0: programa que toca o melhor da MPB para você, aqui em sua Rádio Inconfidência Brasileiríssima. Eu sou Débora Rajão e agradeço a sua audiência. Nos trabalhos técnicos, Washington Bittencourt, e a programação musical é de Wilson De Luca. E começamos o programa de hoje tocando para você Ed Mota.
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Você ouviu Ana Carolina Rosas, de Antônio Villeroy. Marcos Valle, Estrelar, de autoria dele. Abrindo Frequência 100,9 de hoje, Ed Mota, Manuel. A música é de Juan Manuel Serra. Uma excelente noite, ótimas vibrações para você sintonizado no Frequência 100,9. Fique agora com Guilherme Arantes.

0: Você acabou de ouvir Rita Lee, Nem Luxo Nem Lixo, dela e Roberto de Carvalho. Lulu Santos fez de autoria dele Casa. A primeira, Guilherme Arantes, Cheia de Charme, de autoria dele. Vamos agora para um breve intervalo e voltamos já já.
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2: Estamos de volta com Frequência 100,9. Eu, Débora Rajão, agradeço a sua companhia. Vamos juntinhos até a meia-noite com muita música bacana aqui para você. Agora a gente recorda Cazuza.

0: Eu vi o Cláudio Zoli acendo o farol de Tim Maia. Pepeu Gomes, Mil e Uma Noites de Amor, dele, Baby Consuelo e Fausto Nilo. Antes você ouviu Tim Maia, Não Vou Ficar, de autoria dele. Abrindo o bloco, Cazuza, O Tempo Não Para, de Cazuza e Arnaldo Brandão.
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0: Você está ligado no Frequência 100,9. 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Seja sempre muito bem-vindo à nossa Brasileiríssima. Fique agora com Skank.

0: Você acabou de ouvir Blitz, Você Não Soube Me Amar, de Evandro Mesquita, Luiz Barros e Ricardo Barreto. Biquíni Cavadão, Vento Ventania, esta é uma releitura do Biquíni. Titãs, Família, de Arnaldo Antunes e Tony Bellotto. A primeira, Skank, Tanto, que é uma versão feita pelo Chico Amaral. Vamos agora para um breve intervalo e voltamos já já.
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3: Estamos de volta com Frequência 100,9. Eu sou Débora Rajão. Agradeço muito você ligadinho comigo nesta noite gostosa de sábado. Vamos juntinhos até a meia-noite com muita música legal aqui para você. Agora chegando, Zélia Duncan.

0: Você acabou de ouvir Vinícius Cantuária, Só Você, de autoria dele. Dalto, Pessoa, dele Cláudio Rabelo. Antes você ouviu Gilberto Gil, que fez, de autoria dele, Realce. A primeira, Zélia Duncan, Todos os Verbos, de Marcelo Genesi e Zélia Duncan.
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0: Você está ligado no Frequência 100,9. 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Vamos juntinhos até a meia-noite agora, trazendo para você o encontro de Vanessa da Mata e Ben Harper.

0: Os Paralamas do Sucesso e Djavan, uma brasileira de Carlinhos Brau, Ebert e Viana. Abrindo o bloco, Vanessa da Mata e Ben Harper, Boa Sorte. A composição é da Vanessa da Mata. Vamos agora para um breve intervalo e voltamos já já.
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0: Estamos de volta com Frequência 100,9. Eu sou Débora Rajão, agradeço a sua companhia nesta noite incrível de sábado. Obrigada. Vamos juntinhos até a meia-noite. Agora a gente toca para você, Marisa Monte.

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Rogério Flauzino aprendendo a jogar de Guilherme Arantes, Fernanda Abreu, Você Pra Mim, de autoria dela. Que de Abelha Quero Te Encontrar, de Claucirley Souza. A primeira, Marisa Monte, O Que Me Importa, de José de Ribamar, Cury Eloy. 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Seja sempre muito bem-vindo aqui ao nosso Frequência 100,9. Ouça agora Kiko Zambianchi.

0: senhor Kiko Zambianchi.
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0: Você acabou de ouvir Roupa Nova, Canção de Verão, de Thomas Holt e Luiz Guedes. Capital Inicial, Primeiros Erros, de Kiko Zambianchi. Antes, Beto Guedes, Paisagem da Janela, de Fernando Brant e Lô Borges. A primeira, Kiko Zambianchi, que fez de autoria dele Rolam as Pedras. Vamos agora para o intervalo e voltamos daqui a pouquinho. Não saia daí.
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0: Estamos de volta com Frequência 100,9 em sua Rádio Inconfidência Brasileiríssima. Eu, Débora Rajão, agradeço muito a sua companhia nesta noite de sábado e vamos juntinhos até a meia-noite, agora tocando para você Heróis da Resistência.

0: Você acabou de ouvir Isabella Taviani, Diga Sim Pra Mim, de autoria dela. Nando Reis, N, a composição é dele. Ira, Flores em Você, de Edgar Scandurra. A primeira, Heróis da Resistência, Só Pro Meu Prazer, de Leone.
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0: Você está ligado no Frequência 100,9 em sua rádio em Confidência, Brasileiríssima. Obrigada pela sua companhia nesta noite gostosa de sábado. Ouça agora Ivete Sangalo.

0: Você ouviu Jorge Vercillo, Ultra Leve Amor, de autoria dele. Djavan fez dele Cigano. Lobão, Essa Noite Não, de Bernardo Vilhena, Daniele Dalmerri, Ivo Meirelles e Lobão. A primeira, Ivete Sangalo, Teus Olhos, de Marcelo Camelo. Vamos agora para um breve intervalo. Voltamos já já. 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
0: Estamos de volta aqui no Frequência 100,9. Eu, Débora Rajá, agradeço muito você sintonizado aqui em nossa Brasileiríssima. Agora você vai ouvir Jota Quest.

0: Você conferiu o hit Voo de Coração dele e Bernardo Vilhena. Raul Seixas, Metamorfose Ambulante, de autoria dele. Ney Matogrosso, Poema, de Cazuza e Frejá. Abrindo o bloco, Jota Quest, Só Hoje, a composição é do grupo.
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0: Uma excelente noite, obrigada pela sua companhia. Vamos agora para o último bloco de hoje, que abre com A Cor do Som.

0: Flavinho Moura em Vermelho. Baby do Brasil, um Auê com você, de autoria dela. Abrindo o último bloco, A Cor do Som, Abri a Porta, de Gilberto Gil e Dominguinhos. E termina aqui o Frequência 100,9 deste sábado. Eu, Débora Rajão, agradeço muito você que ficou ligadinho comigo. Agradeço ainda o nosso operador de áudio responsável pelos trabalhos técnicos, Washington Bittencourt, e o programador musical, Wilson De Luca. Um beijo grande para você, tudo de bom e até a próxima. Tchau!
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4: Olá, uma ótima madrugada. Você está ouvindo a rede Inconfidência de Rádio, AM880, FM 100,9. A partir de agora, você ouve o programa Memória Nacional, que toca para você clássicos da música popular brasileira contemporânea. Eu sou Valesca Falsi, a programação é da Lúcia Carneiro, trabalhos técnicos de Agnaldo Silva e Washington Bittencourt. Na mesa de sons é Carlos Figueiredo. Vamos ouvir a Adriana Calcanhoto para começar a nossa madrugada.

0: Luiz Melodia, Salve Linda Canção Sem Esperança. Gonzaguinha, Um Homem Também Chora. Emílio Santiago, Saigon, de Paulo César Feital, Cláudio Cartier e Carlão. Adriana Calcanhoto cantou Mentiras.
1: Meia-noite 14.
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0: Seguimos com o grupo MPB4.

0: Ivan Lins, dele do Vitor Martins, Vitoriosa, Vinícius Cantuária, Lua e Estrela, Marcos Vale, dele do Paulo Sérgio Vale, Cobaia, MPB4, Mordaça, de Paulo César Pinheiro e Eduardo Gudim.
1: Meia-noite, 29.
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0: E agora aqui na rede Inconfidência de Rádio, Baby do Brasil.

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0: Arque Minha História, Danilo Caymmi, O Côncavo e O Convexo, de Roberto e Erasmo Carlos. João Bosco, Memória da Pele, e música dele, do Ali Salomão, Baby do Brasil, Um Auê com Você.
1: Meia-noite 44.
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0: Agora, Miúche, Tom Jobim falando de amor.

0: Edu Lobo no Cordão da Saideira. João Gilberto chega de saudade de Tom Jobim e Vinícius de Moraes. Elis Regina só tinha de ser com você de Tom Jobim e Aloysio de Oliveira. Carlos Lira, O Negócio é Amar, parceria dele com Dolores Duran. Miúcha e Tom Jobim cantaram Falando de Amor, música do Tom Jobim.
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0: Meia-noite 59.
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0: Rede Inconfidência de Rádio, AM 880, FM 100,9. 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Chegando aqui de abelha.

0: Hit Casa Nova, dele do Vilhena, Dalto, dele do Cláudio Rabelo, Muito Estranho. Lulu Santos, dele do Nelson Motta, Sereia, Que de Abelha, em 92, de Jorge Israel e Paula Toller. 1h15.
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0: Quem vem agora é o grupo Barão Vermelho, Quem Me Olha.

0: O grupo Patufu sobre o tempo, música do John. Legião Urbana, 29, de Renato Russo. Cássia Eller, All Star, de Nando Reis e Barão Vermelho. Quem me olha só.
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0: 1:29.
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0: Uma ótima madrugada, este é o programa Memória Nacional. Eu sou Valesca Faust, te acompanho até às 5. Agora vamos de Skank, Acima do Sol.

0: Raul Seixas, dele do Paulo Coelho, Como Vovó Já Dizia, Léo Jaime, As Sete Vampiras, Capital Inicial, Música Urbana. Teve também Skank, Acima do Sol, de Samuel Rosa e Chico Amaral.
1: 1h44.
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0: E vamos ouvir agora o grupo Sempre Livre,

0: Lobão, Noite e Dia, dele do Júlio Barroso. Titãs, Não Vou Me Adaptar, de Arnaldo Antunes. Blitz, A Dois Passos do Paraíso, de Evandro Mesquita e Ricardo Barreto. Sempre Livre, Esse Seu Jeito Sex de Ser, de Patrícia Travassos e Rubão.
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2: 2 horas. 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
0: Você está ouvindo Memória Nacional, o programa que toca para você clássicos da música popular brasileira contemporânea. Agora tem Cassiano com A Lua e Eu.

0: Tunai, Frisson, dele do Sérgio Natureza, Maria Bethânia, O Lado Quente do Ser, de Marina e Antônio Cícero. Milton Guedes, Esse Inverno, de Paulinho Mosca e Orlando Moraes. Cassiano, A Lua e Eu, de Paulo Danowski e Cassiano.
1: 2h14.
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0: Agora eu trago para você Chico César.

0: Zeca Baleiro, Quase Nada, música que ele fez com Alice Ruiz, O Rapa, Pescador de Ilusões, de Marcelo Yuca, Cidade Negra, deles e da Dulce Quental, Cidade Partida, Chico César, Mandela, música que ele fez com Zeca Baleiro.
1: 2:30.
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0: E vamos ouvir As Frenéticas, Quem É?

0: Ronaldo Rezedá, Marrom Glacê. A música é do Rocha, do Correia e do Guto Graça Mello. Zé Rodrigues, Gerações, Novos Baianos, Farol da Barra, de Galvão e Caetano Veloso. As Frenéticas, Quem é, de Aldemar Magalhães e Osmar Navarro.
1: 2h42.
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0: A próxima sequência começa com Tim Maia.

Paralamas do Sucesso, de Herbert Viana, Meu Erro. Erasmo Carlos, Close, de Roberto e Erasmo Carlos. Rita Lee, Jardins da Babilônia, música que ela fez com Lee Marcucci, Tim Maia, Réu Confesso, música do Tim Maia.

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1: 3 e 4.
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3: Vamos ouvir agora Roberto Carlos, O Amor é a Moda.

0: Golden Boys, Alguém na Multidão, de Rossini Pinto, The Fevers, Guerra dos Sexos. Teve também Vanderléia cantando Ternura e Roberto Carlos, O Amor é a Moda, parceria dele e do Erasmo.
1: 3:17.
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0: Chegando Gangue 90 com Telefone.

0: Ira e Pete, Eu Quero Sempre Mais, música de Edgar Escandurra, Biquíni Cavadão, deles, Ida e Volta. João Penque e Seus Miquinhos Amestrados, Romance em Alto Mar. Ouvimos ainda Gangue 90 com Telefone, música do Júlio Barroso.
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2: 3:32. 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
0: Muito obrigada pela sua audiência. Gal Costa com O Dono dos Teus

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1: Tom Zé, Menina Amanhã de Manhã, Belchior, Medo de Avião, Mônica Salmaso, A Violeira, de Tom Jobim e Chico Buarque. Caetano Veloso, Milagres do Povo, e Gal Costa, Dono dos Teus Olhos, música do Humberto Teixeira.
2: 3h47.
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1: Seguimos com Cazuza cantando Blues da Piedade.

0: Charlie Brown Jr., Céu Azul, música do Chorão e do Castanho. Ângela Rorô, Kamikaze. Antes teve Cazuza, Blues da Piedade, de Frejá e Cazuza.
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2: 4 horas.
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0: Este é o Memória Nacional no ar todas as madrugadas, de meia-noite às 5. Muito obrigada pela sua companhia. Chegando Milton Nascimento.

0: Rubinho do Vale, Trem da História, Tavinho Moura, dele de Milton Nascimento, Noites do Sertão, Boca Livre, Chegou no Vento, de Vinícius Cantuari e Chico Chaves, Milton Nascimento, Bank, de Milton Nascimento e Márcio Borges.
1: 4 horas e 15 minutos.
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0: Chegando o grupo Roupa Nova.

0: Fafá de Belém, Carrinho de Linha, de Walter Queiroz, Paulinho Pedra Azul e Diana Pequeno, Voarás. Teve também Vando, com Chora Coração, e o Grupo Roupa Nova, com Dona.
1: 4h29.

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2: 4h33.
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2: Ouça agora Alceu Valença na Primeira Manhã.

0: Geraldo Azevedo, Sabor Colorido. Elba Ramalho, Canta Coração, de Geraldo Azevedo e Carlos Fernando. Fagner, Amor Escondido, dele do Fausto Nilo. Alceu Valença, na primeira manhã.
1: 4h49.
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0: A última sequência começa com Beto Guedes.

0: Cleiton e Cledir, Viva. A primeira foi o Beto Guedes com Paisagem da Janela, de Lô Borges e Fernando Brant. Memória Nacional termina aqui. Muito obrigada pela sua companhia, pela sua audiência. Este programa vai ao ar todos os dias da semana, de meia-noite às 5, tocando clássicos da música popular brasileira, aqui pela Rede Inconfidência de Rádio, AM 880, FM 100,9, diretamente de Belo Horizonte. Eu sou Valesca Falsi, a programação é da Lúcia Carneiro, trabalhos técnicos de Washington Bittencourt e Aguinaldo Silva. Na mesa de sons é Carlos Figueiredo. Muito obrigada pela sua companhia. Daqui a pouquinho tem mais Memória Nacional, então eu volto daqui a pouco, à meia-noite.
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6: 4h59.
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6: Bom dia, estamos chegando e vamos juntos até às 8 horas da manhã desse domingo. Programação musical de Wilson De Luca, mixagens José Carlos Figueiredo, eu sou Everton Gontijo e começamos com um clássico da MPB, Tim Maia.

0: Acordo são as quatro fases do amor de Bernardo Vilhena e Mu. Vanessa da Mata, Ainda Bem, de Liminha e Vanessa. Marisa Monte, O Que Me Importa, de Curi. Os Paralamas e Djavan, Uma Brasileira, de Carlinhos Brown e Herbert Viana. Tim Maia, Gostava Tanto de Você, do Edson Trindade. 5:17.
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0: 100,9 Brasileiríssima, Luiz Melodia.

5:24. Feito em Minas.

0: Feito em Minas, a banda Nepal. E Eu, música deles. Antes, Cláudios, Olha Azul da Cor do Mar, de Tim Maia. Luiz Melodia Muito Romântico, do Caetano Veloso.
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0: 5:30.
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0: Bom dia para você que está na Brasileiríssima, Tavito.

0: Zélia Duncan, Me Revelar de Zélia, Fafá de Belém, Sereia de Nelson Mota e Lulu Santos, Vitor Clay, O Sol de Vitor Clay, Nico Rezende, Esquece e Vem, de Nico e Paulinho Lima, Tavito, Rua Ramalhete, dele e Ney Azambuja. 5 horas e 47 minutos.
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0: Inconfidência FM, brasileiríssima, pouca vogal.

0: Ed Mota, Colombina, de Ed Mota e Rita Lee. Fernanda Abreu, Um Amor, Um Lugar, de Herbert e Viana. Marina Machado, O Melhor Vai Começar, de Guilherme Arantes. Pouca Vogal, A Montanha, de Humberto Gessinger. 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
0: 6:02.
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0: Pela Brasileiríssima, Bom Dia Inconfidência, Nando Reis.

0: Biquíni Cavadão Impossível, música do Bruno Marina, Eu Te Amo Você, do Kiko Zambianchi, Criolo e Ivete Sangalo, Um Dia de Domingo, de Michael Sullivan e Paulo Massadas, Djavan, Cigano, do Djavan, Nando Reis, N, de Nando Reis, 6 horas e 23 minutos.
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0: Você está na Brasileiríssima, a casa da MPB Dalto.

0: Feito em Minas, duofônico, Amor Amor, de Léo Dias e Márcio Roney. Antes, 14 bis, Linda Juventude, de Venturini e Márcio Borges. Dalto, Espelhos d'Água, de Dalto e Cláudio Rabelo.
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0: 6:35.
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0: Um ótimo domingo para você. Brasileiríssima, Gilberto Gil.
7: Continuando no mesmo ritmo.

0: Gal Costa, Socorro, de Alice Ruiz e Arnaldo Antunes. Capital Inicial, Fogo, de Elcio Barretti e Fernando. Gilberto Gil, a novidade, do Gil e do Herbert Viana. 6:49.
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0: Agora tem Caetano Veloso.

6:57. Genialidade brasileira.

0: genialidade brasileira. Chico Buarque, Brejo da Cruz, do Chico. Antes, Alceu Valença, Anunciação, de Alceu Valença. Caetano Veloso, O Leãozinho, do Caetano.
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0: 7:01.
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0: 7:03.
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0: Bom dia, mais uma manhã juntos aqui pela Brasileiríssima com o melhor da MPB, Pepeu Gomes.

0: Rádio Táxi, Sanduíche de Coração, do Vander Tafo, Vanessa Rangel Palpite, de Vanessa Rangel, Rita Lee Desculpe o Auê, de Rita e Roberto de Carvalho, Pepeu Gomes Deusa do Amor, de Pepeu e Baby Consuelo. 7:17.
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0: Rádio Inconfidência 100,9, Léo Jaime.

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2: 7h29.
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2: E agora tem a música do Legião Urbana.

0: Lenine, Aquilo Que Dá no Coração, música do Lenine. Cazuza, O Nosso Amor a Gente Inventa, dele Rogério Meanda. Beto Guedes, Quando Te Vi, de Meredith Wilson e Ronaldo Bastos. Legião Urbana, Monte Castelo, do Renato Russo.
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0: 7h41. Aproveite o seu domingo. Você está na Brasileiríssima Leone.

0: Lô Borges, um girassol da cor do seu cabelo, de Lô e Márcio Borges. Simone, seda pura, de Cazuza e Frejá. Leone, garotos dois, de Leone. Chegamos ao final do Bom Dia em Confidência, que teve programação musical de Wilson De Luca. Eu sou Everton Gontijo. Continue na Brasileiríssima, ouvindo o melhor da MPB. Bom domingo para você.
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3: 7h54.
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0: Idade é o combustível da ciência. Aqui comigo, Isabela Galáctica, a curiosa!
1: Olá, mundo!
0: Tudo beleza, Bela?
1: Tudo beleza, professor?
0: Como foi sua semana?
1: De muito estudo, muita prova, mas foi muito boa.
0: E você andou olhando para o céu, Isabela? Você
1: Sim,
0: reparou
1: claro.
0: como que o céu andou bonito essa semana?
1: Bonito demais.
0: Tomara que continue assim, né? Essa época aqui, nessa região do mundo que nós habitamos, é tradicionalmente muito boa para observação astronômica.
1: Tomara mesmo, viu, professor?
0: Isabela, como que andam suas curiosidades? Conta aí para a gente.
1: Então, professor, eu ouvi falar de duas naves que saíram do sistema solar. Isso é verdade?
0: Ô Isabela, você só pode estar falando das naves Voyager. Elas foram lançadas em 1977 pela NASA. Ou seja, tem quase 50 anos que elas estão no espaço. Elas são as naves que já chegaram mais distante do nosso planeta. Olha, elas já passaram pela órbita de Netuno, já passaram do cinturão de Kuiper e já passaram da chamada heliopausa. Muitos consideram o limite do sistema solar como sendo a heliopausa. Se assim for, então podemos dizer que elas já saíram do sistema solar. Mas olha, depois da heliopausa, nós ainda temos uma região chamada de nuvem de Oort. Uma região coalhada de núcleos cometários. Essa região fica muito, muito além da heliopausa. Se nós considerarmos o limite do sistema solar como sendo a nuvem de Oort, então elas ainda estão no sistema solar.
1: Então o sistema solar não termina em Netuno?
0: Não, tem muita coisa ainda depois de Netuno. Olha, Isabela, logo depois de Netuno, tem uma região plana na forma de uma arruela, uma região que é coalhada de núcleos cometários. O plano dessa arruela coincide com o plano das órbitas dos planetas. E nós chamamos essa região de cinturão de Kuiper. Mas veja você, quando o sistema solar foi formado, juntamente com os gigantes gasosos, indo um pouco além dos gigantes gasosos, ficaram, vamos dizer, umas sobras de planetas que são os chamados núcleos cometários. Ora, aquela sobra desses planetas ficou ao longo de uma arruela que ia desde a região onde estão os gigantes gasosos até um tanto além dessa região onde ficam os gigantes gasosos. Ora, na região que ficam os gigantes gasosos, essas sobras, né, esses núcleos cometários, começaram a levar encontrões com os gigantes gasosos. Alguns então caíram nos gigantes gasosos, então desapareciam, e outros foram atirados para longe dali, de junto dos gigantes gasosos. Esses outros nós vamos falar deles daqui a pouco. Mas, então, veja só, dando sequência ao plano onde se encontram os planetas, depois de Netuno, ficou uma região cheia desses núcleos cometários. Essa região que nós chamamos de cinturão de Kuiper. O cinturão de Kuiper é responsável pelos cometas de curto período. Aqueles cometas que nós vamos passar aqui pela região central do sistema solar e que têm períodos inferiores a por volta de 300 anos, são cometas, nós chamamos de curto período, são cometas oriundos do cinturão de Kuiper. Ora, esses núcleos cometários ficam lá no cinturão de Kuiper em órbita quase circular em torno do Sol aí durante milhões e milhões e milhões de anos. De repente, alguma coisa, uma colisão entre eles, uma atração maior dos gigantes gasosos devido a um alinhamento dos gigantes gasosos, alguma coisa puxa esses núcleos cometários para dentro do sistema solar. Eles, então, se transformam nos cometas que nós chamamos de cometas de curto período. Os cometas de curto período são uma prova da existência do cinturão de Kuiper. Apesar que nós já vimos vários corpos pertencentes ao cinturão de Kuiper. O ex-planeta Plutão, por exemplo, é um deles. O cinturão de Kuiper está numa região de influência direta do Sol. E essa influência não é apenas influência gravitacional. Essa é uma região em que o fluxo das partículas emanadas pelo Sol é um fluxo radial de dentro para fora. Ou seja, as partículas estão, vamos dizer, fugindo do Sol. Nós chamamos de heliopausa. Uma casca esférica ao longo da qual esse fluxo de partículas deixa de ser radial. O raio da heliopausa é muito maior que a distância de Netuno ao Sol. E olha, Muito além da heliopausa, existe uma região na forma de uma grossa casca esférica centrada no Sol, que nós chamamos de nuvem de Oort. Essa região, assim como o cinturão de Kuiper, está cheia de núcleos cometários. Mas há pouco eu falei, né, que originalmente aqueles núcleos cometários que foram formados, ficaram ali entre os planetas gigantes gasosos, alguns foram absorvidos pelos gigantes gasosos, outros foram jogados para longe. Esses que foram jogados para longe são justamente esses que hoje estão formando o que nós chamamos a nuvem de Oort. Ora, por algum motivo, esses núcleos cometários perdem essa órbita quase circular em torno do Sol e caem para as regiões internas do nosso sistema planetário. Eles vão então se tornar os cometas, que nós chamamos de cometas de longo período. Os cometas de longo período são a prova que nós temos da existência dessa nuvem de Oort. Essa nuvem de Oort está tão longe, que nós não conseguimos ainda visualizar nenhum objeto individual dela. Mas veja só, Isabela, a órbita de Netuno fica a aproximadamente 30 unidades astronômicas do Sol. Nós chamamos de unidade astronômica a distância média entre a Terra e o Sol, que corresponde a aproximadamente 150 milhões de quilômetros. O cinturão de Kuiper, ele começa ali, justamente nas proximidades da órbita de Netuno, ou seja, a 30 unidades astronômicas do Sol, e vai até a 100 unidades astronômicas do Sol. Já a heliopausa, ela está aproximadamente aí por volta de 110 unidades astronômicas do Sol. Dependendo de como está a atividade solar, ela pode chegar até 160 unidades astronômicas do Sol. E a nuvem de Oort, ela está muito além. A nuvem de Oort começa aproximadamente a 1.000 unidades astronômicas do Sol e vai até coisa de 100 mil unidades astronômicas do Sol. Tanto a Voyager 1 como a Voyager 2 já foram além da heliopausa, mas estão muito aquém da nuvem de Oort. A Voyager 1 cruzou a heliopausa em 2012 e a Voyager 2 fez o mesmo em 2018, seguindo para uma outra direção.
1: Professor, muito legal, acho tudo isso muito interessante. Vamos conversar sobre isso no programa de hoje?
0: Vamos, combinado. As naves Voyagers vão ser assunto do O Universo. E hoje, Isabela, nós vamos voltar a falar de neurociência. Recentemente foram publicados dois artigos, duas descobertas, que coloca a neurociência, vamos dizer, de braços dados com a nossa responsabilidade social. E para falar de neurociência, ninguém melhor do que Bruno Rezende de Souza, o neurocientista do O Universo.
2: Olá, mundo!
0: E aí, Bruno, tudo beleza?
2: Tudo beleza. Saudade.
0: Pois é, Bruno, saudade mútua. Mas, Bruno, conta aí, o que que você trouxe para a gente hoje?
2: Bom, tem dois artigos novos que saíram agora que falam sobre um problema nosso, sim, mundial, né? Que é basicamente problema socioeconômico. A gente, apesar, eu acho muito estranho isso, né, Renato? Acho que você concorda comigo, que por mais que a economia, tudo vai melhorando, né? A gente está vendo que tem aumento de melhora dos índices, a gente continua tendo mesmo problemas de estratificação, ou seja, de grandes diferenças socioeconômicas nas populações. Independente do país, gente, independente do país, nós ainda temos grandes problemas com essas diferenças sociais e econômicas. E esses dois artigos que saíram agora são bem interessantes porque eles estudaram quais são os efeitos desses problemas sociais e econômicos, dessa estratificação socioeconômica no desenvolvimento do cérebro da criança e também do envelhecimento do corpo em geral. E aí eu vou contar um pouquinho do que os dois mostraram, mais ou menos, para a gente ficar atento. Eu acho que é importante lembrar sempre isso. Consciência social significa consciência para a saúde e consciência humana. É muito importante.
0: Ô, Bruno, que legal. Deixa eu ver se eu entendi isso direito. Quer dizer que uma criança, por exemplo, que não tem uma alimentação boa, ou então passa determinados estresses devido às condições de vida dos pais, essa criança vai ter marcas no seu cérebro? É isso?
2: Vai, Renato, vai no corpo inteiro. Não é nem só no cérebro, não, é no corpo inteiro. Os dois trabalhos são dois trabalhos até independentes, são dois trabalhos um diferente do outro, tá? Mas é muito interessante o que eles procuraram, o que eles investigaram. E eles olharam uma quantidade grande de amostras, tá? Uma quantidade grande de indivíduos. Então, assim, o primeiro que eles fizeram, basicamente, eles foram olhar. Eles pegaram uma base de dados de uma coisa, de uma sociedade que chama ABCD. Em inglês, é Adolescent Brain Cognitive Development Study. Então, seria. O estudo do desenvolvimento cognitivo e cérebro de adolescentes, tá? Então eles pegaram e foram, assim, imagens do cérebro de 12 mil crianças, de 9 a 10 anos de idade, tá? E aí saíram comparando, assim, mais de 600 variáveis, gente. Quando a gente pensa isso, é muita coisa, é muita variável diferente. E vai variável, tipo, renda familiar, recursos no bairro, pobreza local, moradia, transporte, oportunidade social. Assim, foi muita coisa que eles começaram a olhar, investigar nessas crianças, ou seja, gente, 12 mil crianças, tá? E foram olhando tudo isso, até assim, tempo de tela, saúde, estilo parental, QI, eles olharam QI, então olharam muita coisa diferente. E o que é interessante que eles viram é que, eu sei que todo mundo foca muito no QI, existe uma supervalorização não. Mas uma valorização grande, porque muita gente prestou atenção o que, que o QI estaria envolvido nesse processo todo de desenvolvimento, as diferenças entre as crianças e tal. Mas o que adivinha o que é que esse trabalho mostrou? Eu falei, 12 mil crianças, tá, gente? É muita coisa. É que a grande maioria das variações, dos fatores que estão envolvidos no desenvolvimento e na variabilidade das crianças, superando o QI, superando o histórico médico, estilo parental, chama. Fator socioeconômico, ou seja, aonde aquela criança vive, o ambiente que ela vive, o transporte, a insegurança, a imprevisibilidade, a falta de recursos, de estímulos ambientais, como esporte, parquinho, essas coisas todas, é o que mais afeta o desenvolvimento cerebral. E olhando desenvolvimento mesmo, estrutura cortical, estrutura do cérebro, tá? Então, o fator mais forte quando a gente pensa em, e de novo, se tiver grupo que realmente defende a infância, defende a criança, é lembrar que fator socioeconômico é o desfavorável, é o que mais atrapalha o desenvolvimento cerebral. E uma coisa que esse trabalho mostrou, Renato, que eu achei muito legal, é porque, de novo, todo mundo sempre foca no QI. Ou seja, nas características cognitivas, essas coisas todas, pensando que é mais fatores cognitivos superiores, assim, mais elaborados o cérebro. Não. Afetou regiões sensório-motoras, ou seja, regiões que pegam a percepção do ambiente, ou seja, enriquecimento ambiental muda o nosso cérebro para perceber o mundo, a parte motora, de como a gente se movimenta, sistemas, né, do cérebro associados a estresse, a alerta, ao sono, à fadiga. Então, não é só uma coisa de cognição que o pessoal pensava. E, pelo contrário, afeta partes emocionais muito forte. Então, o que esse trabalho mostra, que é muito legal, assim, de resumo, assim, quando a gente vai pensar, é que o contexto socioeconômico, aonde a criança cresce, ele modifica muito o desenvolvimento cerebral no geral. Não é que sim, é óbvio, né, gente? Eu sei que eu tô falando desse jeito, de uma forma muito forte, mostrando que são variáveis muito fortes. Não é que define o destino, sabe? Define como é que vai ser a vida da criança. Nada disso, tá? É lógico, a vida é dinâmica, o cérebro é dinâmico, essas coisas todas. Mas deixa marcas, tá? Ele acaba atrapalhando o desenvolvimento cerebral. E aí, obviamente, essa pessoa já começa dando alguns passos para trás quando a gente vai pensar ao longo das oportunidades sociais, né? Ao longo da vida, tá? Então, esse trabalho que mostra alterações socioeconômicas já mostra alteração do desenvolvimento do cérebro. E o outro trabalho foi uma revisão sistemática, uma meta-análise, com 140 trabalhos diferentes, pesquisas diferentes. E, mais uma vez, mostra o quê? Determinações, assim, fatores sociais e econômicos, eles estão associados ao envelhecimento do corpo. E isso, mais uma vez, é bem forte para a gente pensar. De novo, se a gente pensa em uma sociedade humana, uma sociedade preza pela saúde, preza inclusive pelas oportunidades que as pessoas têm, a gente tem que pensar na redistribuição de renda. Porque os fatores sociais, eles são determinantes, inclusive, para o nosso envelhecimento e para a gente, quando a gente ficar velhos, mais saudáveis. Então, esse trabalho foi muito legal, porque, assim, foi uma meta-análise, como falei, 140 estudos diferentes, mais de 60 mil participantes, entre 0 e 86 anos, tá? De 23 países diferentes. Então, ou seja, é um trabalho gigante. E então o que que eles viram? Só que o que eles olharam foi o marcador de envelhecimento, que a gente chama de metilação, tá? É o nome técnico, tá, gente? Ignora assim, metilação, tá o nome. Mas metilação é como, assim, como que abre o DNA ou não abre o DNA? Eu posso explicar isso um pouquinho mais depois para vocês. Mas metilação, ele é um jeito de olhar como que a gente vai fazer a leitura do livro do DNA, tá? Então, o DNA tá ali, é um livro, mas ele é um livro meio fechado, ele abre algumas páginas. E aí, o metilação ele vai fazer essa leitura do livro do DNA. E isso influencia muito no envelhecimento biológico. E aí, o que que esse trabalho mostrou, como falei, 60, mais de 60 mil pessoas, é que quanto menor o status socioeconômico, maior o envelhecimento biológico, mais acelerado fica. E conforme em países geralmente anglofônicos, tipo assim, Estados Unidos, Inglaterra, essa correlação, e a gente sabe que o Brasil também cai nesse problema, essa correlação entre status socioeconômico está também com a etnia. Então, nesse mesmo trabalho mostrou que pessoas que estão em estados sociais mais desvantajosos, né, desvantajosos, eles são de etnias negra, né, ou negro, ou preta, né, de acordo com cada um, da forma que cada um vai dizer. Então, nesse problema, isso mostra mais um problema, que essas pessoas sofrem com racismo estrutural, porque elas já estão socialmente, economicamente falando, em desvantagem. E isso acelera o processo de envelhecimento. Aí tem um monte de coisa que a gente pode discutir mais para frente, que está envolvido com isso, que é, o envelhecimento ele vem com inflamação, ele vem com um monte de problemas que atrapalham essas pessoas e mostram, mais uma vez, como desigualdade social e racismo estrutural estão, eles são imbuídos, eles acabam entrando no corpo, tá? Incorporados biologicamente falando. Então, é o ambiente moldando como que o corpo vai reagir. E aí, sim, é um trabalho muito importante, né, Renato, se pensar nisso tudo, é um trabalho muito importante, mas que é extremamente importante para levar para os nossos políticos, para que eles pautem estratégias políticas em ciência. Desigualdade social é prejudicial para a grande maioria da população.
0: Pois é, vejam só. Que legal que a ciência está mostrando isso, que nós já sabemos, né? A gente nota o
2: Exatamente.
0: contato com as pessoas, mas que legal que a ciência está mostrando isso, e mostrando categoricamente.
2: Exatamente.
0: Ô, Bruno, mas então a pobreza afeta a gente desde o nosso cérebro na infância até as células na idade adulta? É um efeito que vem em camadas, Bruno?
2: Sim, Renato. Nossa, é uma boa forma de olhar, de integração de tudo, sabe? Porque o que mostra, o que esse trabalho acabou mostrando é todos esses efeitos que vão desde alteração do sono, de inflamação. E o cérebro, ele não é separado de tudo, né? O cérebro, às vezes a gente fala separando o cérebro e o corpo, mas na verdade ele está tudo integrado, né? Então, quando a pessoa tem quando ele tem essa segregação, né, essa falta de dignidade que as pessoas sofrem, né, dentro de uma ideia do capitalismo, ela com baixa renda, ela tem menor escolaridade, tem um processo do racismo estrutural, segregação, aí dá estresse crônico, tem o pior acesso à saúde, a gente já sabe disso também, exposição ambiental, né, insegurança, a violência. Até mesmo porque uma das coisas que o pessoal diz muito, né, eu acho bem interessante, que todo mundo que fala, ah, melhor é ter estado mínimo. Acho que o estado onde tem mais estado mínimo são os lugares mais vulneráveis, né, em que o estado abandona a população ali dentro. Então, quando eu vejo classe média falando assim, ah, eu quero estado mínimo, eu falo, meu, você tem noção do que você está falando? Vai ser onde realmente não vai ter escola, não vai ter saneamento básico, não tem nada disso. E, obviamente, isso tudo a gente sabe que afeta inflamação, porque estresse crônico aumenta, atrapalha o nosso processo de inflamação. A gente sabe, quando a gente está muito estressado, a gente maior quantidade de virose, a gente fica mais doente, atrapalha o metabolismo. Quando a gente está estressado, a gente sabe que algumas pessoas perdem peso, outras pessoas ganham peso. Estresse está envolvido com alteração de produção de hormônios, inclusive hormônio de crescimento, atrapalha processo imune e envelhecimento celular. Então, junta isso tudo, sabe? Então, nesse caso, Renato, sim, ele acaba tendo várias camadas diferentes. E o que é interessante nesse caso é que, assim, já pensar em camada, é lógico que todos esses trabalhos, esses dois artigos que são grandes e olham muitas coisas, eles mostram para a gente, por exemplo, se a gente for pensar na camada social. Dentro da camada social, essa desigualdade, renda. Renda afeta a pessoa com os pais estressados, porque a renda não está. A gente brinca, né? Quando a gente faz aquela coisa assim, nossa, meu salário é para 30 dias, mas deu 15 dias, eu estou precisando de salário novo. Isso é um problema. Isso é um problema grande para a pessoa, porque os pais estressados, obviamente, eles não vão ter grandes. Não vai ser, vai ser mais difícil cuidar dos filhos. Então, por isso que a gente fala, por exemplo, renda mínima, escala 6 por 1 também. Você tira os pais de contato com os filhos e nós somos primatas. Primata precisa de contato de pai e filho, nós somos animais sociais. Moradia. Então, se a gente pensa em condições básicas de saúde, escola. Né? Também outra coisa, escolas que têm mais infraestrutura, têm mais grana, é lógico que essa escola vai oferecer uma aula de inglês, vai oferecer atividades como dança, informática. Outra coisa que as pessoas não pensam, mas que faz parte da camada social e é o estresse para o desenvolvimento cerebral. Transporte. Uma coisa é uma pessoa pegar o carro do papai e da mamãe e chegar de transporte em 20 minutos. A outra coisa é a criança ir com os pais para o ônibus, que se não tiver investimento, podia demorar 20 minutos também, se tivesse investimento em transporte público, mas agora demora 2 horas, 1 hora e meia. E essa criança está dentro do transporte. Segurança, alimentação, isso tudo faz parte. E aí, a pessoa pode falar, Bruno, mas o que que isso afeta uma criança e o desenvolvimento de uma criança? Ué, muito claro, se a gente parar para pensar um pouquinho, piora a qualidade de sono, porque a criança ela vai estar com os pais estressados, então não vai ter um pai para ficar brincando, uma mãe para brincar. Aí tem estresse crônico libera cortisol. Cortisol, por exemplo, em altos níveis, ele pode reduzir o crescimento da criança, atrapalha as funções hormonais, a criança fica mais vigilante. Se ela fica mais vigilante, mais atenta, porque ela está mais com medo do ambiente, de alguma coisa que vai acontecer, do imprevisível, ela vai ficar com maior atividade do sistema nervoso autônomo, que é aquele sistema nervoso que faz a gente ficar atento a tudo. Isso aumenta o estresse, e ela vai ter menos tempo de recuperação. Porque alguém também pode dizer, e eu já escutei isso, tá, gente? Porque eu trabalho com estresse na infância, né? E aí fala assim, ah, mas uma criança também de classe média ou mais rica, ela também tem o estresse porque ela está sendo cobrada para um monte de coisa. É verdade. Às vezes os pais exigem muito dessas crianças. Mas nesse caso, ela pelo menos tem tempos para recuperação. Porque ela não vai ter, quando ela chegar em casa, ela vai ter tempo para se recuperar daquele estresse que ela teve para estudar uma prova. Agora, uma criança que está num ambiente desfavorável, ela não vai ter esse tempo, porque ela vai sair do estudo que ela teve, mas agora vão ser 2 horas no ônibus. E depois, quando chegar em casa, tem os pais que estão estressados e tristes porque eles não têm condição financeira boa. Então, isso tudo são várias camadas que modificam não só o desenvolvimento cerebral, ou seja, como os neurônios se conectam, mas também sinalizações bioquímicas e genéticas que aceleram o envelhecimento cerebral, o envelhecimento do corpo. Então, isso são coisas que, mesmo quando a gente pensa, mas aí, Bruno, eu vou investir só na criança e tal. Investir na infância, na qualidade de vida da infância, na saúde da infância, é investir no envelhecimento saudável. Se a pessoa não tiver, pelo menos, empatia de pensar assim, não, pelo menos eu vou cuidar do outro, né? Eu quero que o outro fique bem também. Se ela só pensa em dinheiro, então vamos lá, para essas pessoas, gente, se não cuidar da criança, não tiver uma redução da desigualdade social e tiver saúde para todo mundo, no futuro essas pessoas, já que se forem enxergar essa pessoa só como produtores de capital, essas pessoas não vão conseguir produzir direito, porque elas não vão estar bem de saúde. Essas pessoas vão dar problemas de saúde, vão querer sair, vão ter que precisar de licença médica mais rápido, essas pessoas vão ter que aposentar mais cedo por invalidez, essa pessoa vai dar mais gasto depois para o SUS, porque ela vai precisar mais do SUS, porque envelheceu mais rápido. Então, se a pessoa não tem a empatia natural de um primata, que é empatia com o outro, não querer que o outro sofra, pelo menos enxergue então como investimento. Cuidar das crianças dentro desses resultados que nós temos é cuidar das crianças e com redução de desigualdade social, porque esse é o fator, esses são os fatores que são demonstrados nesse artigo científico, de forma concreta. Se não cuidar disso, a gente tem problemas depois na frente, com população envelhecida e doente.
0: Ô Bruno, me diz o seguinte: se de repente eu te entregar dois cérebros de duas crianças que morreram num acidente, duas crianças da mesma idade, uma que teve uma vida farta, outra que teve uma vida cheia de restrições, você vai saber me dizer qual daqueles cérebros é de um e qual que é da outra criança?
2: Boa pergunta, Renato. Assim, é lógico, gente, vale a pena sempre lembrar que são fatores, e aí, como sistema complexo, não é uma coisa só que vai determinar completamente, tá, gente? E até mesmo, uma coisa que é muito bom colocar, é lembrar que existe uma diversidade dentro dessas populações também, né? Senão, imagina, seria muito triste, se esse fator seria suficiente para modificar o cérebro para o resto da vida, e aí essa pessoa seria. Teria que ser isolado perto da vida, porque assim, não tem como recuperar, seria irrecuperável. Ainda bem, Renato, que o nosso cérebro é recuperável, ele tem como ser remodificado, né? Então ele tem como recuperar muita coisa. O negócio é que vai gastar muita energia para recuperar essa pessoa.
0: Nós estamos conversando com Bruno Rezende de Souza, neurocientista do Instituto de Ciências Biológicas da UFMG e consultor do nosso programa quando o assunto é o cérebro. Vamos para um rápido intervalo, voltamos já já.
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9: Hoje a dica é para quem vive esquecendo compromissos, ideias ou listas de compras. O aplicativo Google Keep funciona como um bloco de notas super prático. Dá para criar lembretes, listas, anotar ideias rápidas e até gravar áudio. E o bom é que tudo fica sincronizado no celular e no computador. Você pode separar as notas por cores, colocar alarmes e compartilhar listas com outras pessoas. Excelente para organizar tarefas do dia a dia, por exemplo. O Google Keep é gratuito e está disponível para Android e iOS. Eu sou o Pedro Henrique Vieira e essa foi mais uma edição do App do Bom. Nos trabalhos técnicos, Celso Júnior.
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0: Apesar de toda a evolução que nós temos tido, toda a evolução científica, tecnológica, apesar de todo o conforto que essa evolução tem nos dado, essa evolução parece não chegou à grande camada da nossa população, né? A grande camada Exatamente. Dos habitantes do planeta Terra. Pensar Exatamente. Que ainda existe fome no nosso planeta, nós já temos conhecimento mais do que suficiente para acabarmos com a fome no mundo. Mas isso me deixa indignado.

0: se conversa com a visão de uma poetisa. É com uma alegria astronômica que estamos recebendo no universo a cantora e compositora mineira Sol Bueno.
1: Olá, mundo.
0: Tudo beleza, Sol?
1: Muita coisa boa, Renato. Mais feliz com o convite de estar aqui hoje com vocês.
0: Ora, além de uma alegria astronômica, é uma honra astronômica recebê-la aqui no nosso programa, Sol.
2: Ô, Sol, mas a desigualdade social, a necessidade de termos vida digna, todos nós temos uma vida digna, está muito presente na sua obra, né?
1: Então, o Bruno, ele tocou dois temas, acho importantíssimo, assim, a divulgação desses trabalhos, né? Porque é muito fácil fazer uma leitura errada de dados, né? De associar certas populações a condições de vida como se isso fosse algo naturalizado. E quando ele fala, né, do racismo estrutural, né, e N outras questões, a estratificação da renda, né, da condição digna de vida, né, da privação de pessoas, e ele faz essa costura, né, dentro de uma construção social mesmo, ele toca direto em um ponto que tem muito a ver com que a gente, com seu convite para mim aqui enquanto cantor, enquanto música, que é a cultura, né? A cultura, ela é um lugar que, se você for pensar, todos os povos têm as suas experiências, os povos têm seus saberes, as suas visões de mundo, formas de construir, mas muitas vezes, né, a forma como as abordagens históricas foram construindo, né, retirada de povos de seus territórios, retiradas das condições de vida das pessoas de sua cultura, a impossibilidade de convivência, isso vai fazendo com que a própria cultura, ela vai sendo privada de uma condição de existência, de tempo digno, né, de troca de experiências dignas, e da construção dessa riqueza mesmo. Quando ele fala, né, do impacto disso no cérebro, você imagina, por exemplo, uma criança que está aprendendo em plenas condições, né, de condições de acesso à alimentação, acesso a condições dignas de moradia, de saneamento, de convivência, e essa criança aprendendo, por exemplo, com aquelas pessoas que são reconhecidas talvez como as ancestrais ou as guardiãs de conhecimento do seu território, seja no campo, seja na cidade, seja em qualquer lugar. E com plena condição de guardar isso, né, de viver isso em condições dignas, que riqueza de cultura que a gente está falando, né? Da mesma forma, quando a gente tem essa estratificação e a gente tem esse fator socioeconômico privando, né, as pessoas de condição mesmo, de se nutrir, se alimentar, de elas terem tempo para poder viver as suas experiências, né, tempo para poder ter uma... Não estar o tempo todo preocupado em relação à moradia, como é que vai ser o dia de amanhã, né? Quando a gente tem as pessoas com essa pressão toda, a gente vai tendo cada vez menos oportunidades de que esses momentos de construção e de tessitura, né, de trocas, de convivência, de descanso, possam ser nutridos. Então, isso tudo que ele traz, isso tem uma costura muito grande com a cultura, e no meu caso, com a música, ela acaba sendo esse, para mim, ela é um espaço de eu poder tecer. As composições, elas já, de certa forma, elas tecem denúncias, elas tecem uma possibilidade de reflexão, é um campo de resistência, e é um campo, para mim, também como uma pedagogia da esperança, né? A cultura, no caso, a música, né, onde eu estou trazendo as canções, é um lugar da gente repensar e refletir sobre esse mundo que a gente está construindo. Tem uma música que eu lancei na pandemia, ela chama Janela de Saudade, e ela conversa muito sobre o que a gente está falando. Ela, o comecinho dela fala: me leva pra casa do peito agora, me deixa um abraço que eu levo.

0: Eu abro a janela do meu peito e te beijo de memórias. Eu fiz ela no contexto da pandemia, né, que todo mundo estava em casa, dentro das casas, com as vidraças fechadas. Mas ela não é uma canção que ela cabe só ali no período da pandemia, né? Ela, no finalzinho dela, né, quando ela fala assim, a gente começa a ser mais bem viver, eu fiquei lembrando, tem uma pensadora, uma pesquisadora, que é a Leda Maria Martins, inclusive ela está em Minas, né? É, mora em Minas agora.
1: A Leda Maria Martins é professora da Faculdade de Letras da UFMG.
0: Ela tem um livro que chama Performances do Tempo Espiralar, que de uma forma muito poética, muito bonita, assim, ela vai falar sobre o corpo tela, o corpo como um arquivo, né? O corpo como um arquivo vivo. E aí, nesse corpo que é um arquivo vivo, todo o nosso corpo, as nossas práticas, a nossa voz, o nosso gesto, o jeito que a gente performa, isso tudo é registro de memória, isso tudo é produção de conhecimento, né? Isso tudo tem uma força de validação muito grande. E aí, essa oralitura, que é esse conjunto dos nossos gestos, do nosso corpo, a nossa performance, né? A forma como a gente se manifesta, estou falando isso porque o cérebro é esse lugar de registro, mas o nosso corpo inteiro é um lugar de registro também, né? Um registro performático de existência. Ela vai falar que esse lugar, quando a gente constrói esse corpo que performa, ele é um arquivo, e esse arquivo é um lugar de transmissão de conhecimento. Ele é um lugar de passagem, ele é um lugar de preservação dos saberes. Então, quando a gente está falando aqui de vida digna, né, e o nosso colega ele vem trazer sobre os impactos que essa vida, a falta de condições de uma vida digna, né, dessa principalmente, né, dos impactos socioeconômicos na garantia dessa condição. Se a gente for pensar também, né, nessa performance do nosso corpo inteiro como um arquivo, isso impacta esse corpo nessa quantidade de registros. Imagina a quantidade de riquezas que a gente perde para a humanidade quando a gente priva os corpos deles poderem serem arquivos vivos inteiros, né? Arquivos vivos em seu estado total de plenitude.
1: É isso aí, Sol. Concordo inteiramente com você. E eu acho interessante e chama atenção para o ouvinte como que a ciência e a arte normalmente caminham na mesma direção. É isso mesmo, Bruno?
2: Não, total, eu tô aqui, eu tô escutando e recebendo a aula da Sol aqui agora. Exatamente. E mostrando, a gente está vendo a convergência dos conhecimentos, né? Mesmo que sejam diferentes epistemologias, diferentes formas de conhecimento, a gente tá chegando para o mesmo lado, a gente está tendo uma convergência, né? Porque, igual a Sol falou, quando a gente pensa, eu sei que as pessoas às vezes não entendem, mas quando a gente pensa em biologia, o ser humano não está fora, né? A gente pensa dentro da biologia, o ser humano faz parte da ecologia, faz parte do planeta. E aí, nesse aspecto, como que o ser humano vai sobreviver à sociedade se ele não, se a sociedade faz parte da ecologia humana, né? E aí, só você falou uma coisa que eu achei muito, muito legal, que eu também, eu até falo muitas nas minhas aulas, lembrar que nós somos seres sociais, né? Na linguagem, né, que eu uso nas aulas, que nós somos primatas sociais. Isso, nós somos primatas que evoluíram muito para ter processos empáticos, para ajudarem uns aos outros. Vale a pena lembrar, gente, eu acho que é muito bom lembrar. Eu sei que a gente tem uma ideia da fotografia nesse momento que a estrutura de sociedade, a estrutura de família é o atual, é a que sempre existiu, e não é verdade, né? A gente sabe que em diferentes culturas, em diferentes sociedades, em diferentes épocas da humanidade, a gente teve sociedades que cuidava muito mais da criança do que a gente cuida hoje. Então, se a gente pensa em estruturas, eu lembro de um agora recentemente, saiu um artigo de uma sociedade que foi descoberta agora, que ela tem aproximadamente 6 mil anos de idade. Não, até mais, tá, gente? Tô pensando que Suméria é 6 mil anos de idade. Mostrando que eram matriarcais, ou seja, eram mulheres que organizavam sociedade, não tinha hierarquia e que todos cuidavam das crianças. Se você pensa em qualidade de vida e redução de estresse, isso faz muito mais sentido. Porque a gente pensa na sociedade cuidando das crianças como o futuro daquela comunidade. Quantas sociedades originárias, elas cuidavam da criança como comunidade, né? Então a gente pensa nessa estratificação socioeconômica, nessa como a Sol colocou bastante assim. Eu achei muito legal, Sol, quando você falou assim, as diferentes infâncias no plural, exatamente esse enriquecimento ecológico, esse enriquecimento ambiental, nessa diversidade. Gente, diversidade faz parte da natureza. Darwin falava muito sobre esse assunto, que a diversidade é o padrão da natureza. E isso faz com que nosso cérebro aprenda a solucionar problemas. É o que é grande vantagem da infância. Diversidade faz com que a gente brinque, e é o brincar da criança, aprende, faz com que a criança adapte o seu cérebro a solucionar desafios que acontecem no dia a dia. Então, dentro de ambientes com desafios sociais, em que a criança vive sem essas possibilidades, esse enriquecimento social, cultural, essa criança, ela tem pouca criação de circuitos neurais para solução de desafios, para lidar com desafios na vida futura. E o estresse, e eu acho que isso é muito forte, eu acho que é muito bom colocar, porque meu doutorado é em farmacologia bioquímica molecular. Gente, eu não sou contra medicamento. Pelo contrário, eu sou muito a favor de medicamento. Mas se a gente usar medicamento só como uma forma, bem entre aspas, tá, gente? Como uma forma de anestesiar a sociedade pelos problemas que ela tem, a gente nunca vai cuidar dos problemas. Os problemas sociais são muito fortes nisso. Então, os dois têm que andar juntos. Um não pode ser só para cobrir os problemas sociais, porque a gente vê, gente, mais uma vez, dentro disso tudo que a gente tem de conhecimento em geral, e inclui a ciência no meio, problemas sociais, estratificação e racismo estrutural, misoginia, homofobia, transfobia, tudo isso coloca pessoas em situações de muito estresse, e situações de muito estresse prejudica o desenvolvimento do corpo, cérebro na formação de circuitos neurais, e no outro artigo que mostrou, em relação ao envelhecimento do corpo, como se isso leva mais adoecimento. E eu acho que isso é muito importante, porque eu estava aqui aprendendo, só estava falando, eu falei, nossa, exatamente, tá igualzinho, tá? Os dois caminham juntos, né, Renato? A gente está vendo isso. Você concorda, só?
0: Concordo. Muitas vezes, né, a gente escuta assim, nossa, ciência, a arte e a biologia e a psicologia. Gente, a gente tem várias ciências diferentes, várias possibilidades de estudos diferentes, e é muito bonito ver o diálogo, né, entre. Eu fui vendo você falar também, falando assim, gente, que bonito, né? Que riqueza essa possibilidade da gente fazer trocas. Às vezes de convergências, às vezes de divergências, mas de possibilidades de reflexão. E muito do que você falou, eu vejo no que, por exemplo, no corpo arquivo, quando você estava falando, diálogos muito profundos disso.
2: Isso é bem legal para os ouvintes entenderem como é que a ciência trabalha, né? A ciência trabalha bastante, gente, entendendo grupos. Então, a gente pega mais o grupo que acontece lá, por exemplo, vamos ver, um grupo que sofreu esse estresse na infância socioeconômica e um grupo que não sofreu estresse socioeconômico, tá? E a gente olha a média desses grupos. Então, a gente consegue desenvolver bem, analisar bem a média, a diferença entre o comum desses dois grupos. Mas quando é individualidade, aí eles podem se sobrepor um pouquinho, tá? Então, por isso, Renato, que fica difícil a gente falar, óbvio, né? Que se eu pegar o cérebro de alguém que depois que morreu um acidente de carro, eu vou saber se passou por estresse na infância ou não, essa coisa toda. Isso é um pouquinho difícil porque são muitas variáveis. E às vezes, outra coisa que os ouvintes vão entender, às vezes o resultado final ele é igual, mas por condições diferentes. E aí, aquela analogia boba, né? Mas é fácil de entender. 2 mais 2 dá 4, o resultado final, e 3 mais 1 dá 4, que também é o resultado final. Então, significa que às vezes condições diferentes durante o processo levam a respostas similares depois. Então, não dá exatamente para falar, né, Renato, nesse caso, mas a gente pode falar que na média de população, sim, aí tem uma diferença grande entre pessoas que passaram por condições desfavoráveis, sociais e econômicas, e pessoas que não passaram. Aí é um fator forte, sim.
3: Ô Bruno, o racismo afeta tanto o cérebro da criança quanto o relógio de envelhecimento do adulto? É o mesmo estresse nas duas fases da vida?
2: Vai, boa pergunta. Nossa, é sim, assim, é uma interpretação que ela faz sentido, tá? Mas só tem que tomar um pouquinho de cuidado com ela, mas sim, faz sim. Os marcadores, né, a parte de envelhecimento celular e a parte tanto da parte de envelhecimento quanto a parte de alteração do desenvolvimento do cérebro, são duas fases um pouquinho diferentes umas das outras, mas as exposições, né, em relação ao racismo, em relação às condições que essas duas populações, que a população negra, por exemplo, as populações mais em estado de vulnerabilidade que vão passar, elas são bem relacionadas, tá? Em relação ao envelhecimento da pessoa e alteração do desenvolvimento cerebral, tá? Então isso é bem interessante, mas lembrando que o racismo estrutural ele está muito associado com o bairro que a pessoa vive, a segurança que a pessoa está passando, né? Lembrando que eu sou um homem branco hétero cis, né? Então eu ando na rua e vejo um policial, eu me sinto mais seguro. Uma pessoa que ela é negra, ou ela é trans, ou ela é homossexual, às vezes, dependendo da situação e do bairro que ela estiver, quando ela vê um policial, ela se sente insegura. Isso é muito triste quando a gente vai pensar nesse aspecto, né? Que a pessoa não fez nada, mas só pelo estereótipo que ela tem, pelas escolhas ou pelas orientações que ela tem, acaba tendo essa insegurança. Então, isso afeta sono. A gente sabe que sono afeta muito o desenvolvimento da saúde, né? Estresse, essas coisas todas. Então, a gente sabe que sim, que tem, que ele tem o racismo, ele tem o racismo estrutural. Ele pode sim afetar o corpo como um todo, o cérebro, o envelhecimento geral do corpo, por vias semelhantes sim ao da pobreza. Até mesmo porque ele se sobrepõe muito, né? Então, como estresse crônico, como eu falei, a pior do sono, né? Que a pessoa vai passar, ela vai ter menos saúde mental por causa de baixa qualidade de sono, insegurança, discriminação, você se sentir rejeitado socialmente. De novo, nós somos primatas sociais. Se sentir discriminado, rejeitado socialmente, isso é muito ruim. Vale a pena lembrar daquele macaquinho que acharam lá que mostraram que ele não estava sendo aceito dentro da sociedade dele, da comunidade dele. O tanto que ele sofreu, né? Então, a mesma coisa, segregação residencial, né? Quando a pessoa mora em lugares que são mais periféricos, a saúde, a alimentação, tudo isso acaba sendo cofatores ou fatores que estão envolvidos dentro de um racismo estrutural, tá? Então, sim, isso pode, sim, pode afetar o cérebro, o racismo estrutural pode afetar, sim, o cérebro, o desenvolvimento da criança e o relógio biológico de envelhecimento do adulto e dos idosos. Por quê? Porque os dois mecanismos, eles trabalham mesmo em conjunto, tá? E são afetados por pressões sociais, que a gente chamaria ecologia, né? Na biologia, são afetados pela ecologia com essa privação, com essa ameaça, né? Com isso tudo, com essa escassez de recursos que vai acontecer com a pessoa. Então, assim, não significa necessariamente que vai acontecer da mesma forma, mas ele se sobrepõe. Então, Isabela, sim, ele vai ter. Ele tem sobreposição forte, tem uma correlação forte, e tanto com o racismo estrutural quanto com os nossos problemas de estratificação social, né, econômica, quanto também os efeitos que vão, os caminhos que vão pelas vias do estresse para envelhecimento celular, quanto também para desenvolvimento do cérebro.
1: Vamos falar um pouco do céu? Você, caro ouvinte, você já deu uma olhada no céu hoje? Aqui conosco, Hugo Estrela, o rapaz do céu.
4: Olá, mundo!
1: Tudo beleza, Hugo?
4: Tudo ótimo, professor?
1: Então, Hugo, diz aí, o que que nós estamos tendo de bonito e de interessante para ver no céu a olho nu?
4: Então, professor, nesse domingo a Lua está crescente. E ela vai passar justamente pelo seu quarto crescente nessa noite, com aproximadamente 50% da sua face iluminada pelo Sol voltada para a Terra. Ela está nascendo às 11h40 da manhã e se pondo à meia-noite e 10. A Lua está na constelação de Virgem. Quanto aos planetas visíveis a olho nu, assim que escurece, Vênus está bem brilhante, logo após o Sol se pôr, como estrela vespertina. Ele está a cerca de 25 graus acima da linha do horizonte e um pouco à direita da direção em que o Sol se põe. Ele está ficando no céu até às 20h20 na constelação de Câncer. Já Júpiter também está bem brilhante, a cerca de 5 graus à esquerda e 10 graus abaixo de Vênus. Ele está na constelação de Gêmeos e se põe às 19h30. Já Mercúrio também vai estar no céu assim que escurece, mas por bem menos tempo, se pondo às 19h10. Ele está a menos de 5 graus abaixo de Vênus e também está na constelação de Gêmeos. Já na segunda metade da noite, Saturno está nascendo às 00h50 na constelação da Baleia, seguido de Marte, que está nascendo às 03h50 na constelação de Áries.
1: Um abraço astronômico, Hugo! E vamos olhar para o céu, gente!
4: Um abraço astronômico!
1: Antes de mais nada, Sol, você tem um convite para nos fazer, não tem?
0: Na terça-feira eu vou lançar uma música que chama Toada para Maninha. É um forró. Eu nunca tinha lançado um forró, esse é meu primeiro forró. Mas eu queria falar como essa música nasceu, porque ela vai falar desse tipo de marca. Eu sou cantora, as pessoas me conhecem mais como cantora, mas eu tenho uma formação em psicologia, trabalhei muitos anos, né, em atendimento à população vítima de violência e em equipamentos públicos, né? E aí, um dos públicos que eu acompanhei muito e hoje acompanho muito ainda na perspectiva da arte foi o público de mulheres vítimas de violência. E essa música que eu estou lançando, ela foi feita dentre outras conversas com outras mulheres que, né, em suas potências, foi feita como um diálogo para essas mulheres. Ela começa falando, deixa a vida florescer, maninha, ainda há tempo de brotar. Não de uma forma romântica, ou nossa, sua vida vai brotar. Não, mas como uma forma de a gente pode pensar uma construção coletiva, conjunta, que possa valorecer, porque essa vida que existe aqui no presente, ela é importante, toda vida é importante. Uma vida não pode ser mais importante que a outra, uma vida não é mais importante que a outra. Todas as vidas têm o seu valor, têm o seu significado, têm a sua história, e é importante que as vidas tenham direito também a possibilidades e oportunidades, né, condições de oportunidades delas construírem a sua existência na sua maior potência. Então eu quero fazer esse convite, mas trazer que essa canção que eu vou lançar, ela fala justamente desse contexto, né? O quanto que é a violência, né? A privação de condições de construção, de pensar presentes, possíveis, viola a nossa condição de construção enquanto ser humano integral também, né?
1: Caro ouvinte, quando o assunto é ciência, quando o assunto é consciência social, o tempo passa rápido demais. Infelizmente, estamos no horário de encerrar o universo desse domingo. Isabela, eu vou ficar te devendo. A nossa conversa sobre as viagens, então, vai ser na semana que vem. Tudo bem?
3: Tudo bem, professor, sem problema. Adorei a conversa de hoje. Semana que vem a gente conversa sobre as viagens.
1: Bruno, mais uma vez, muito obrigado. Sol, que maravilha ter você aqui no nosso programa. Por favor, Sol, escolhe a música que nós vamos fechar o programa hoje.
0: Eu escolho a música Embari, é uma música, uma composição minha, está no álbum Poeira Dançante. Ela é interpretada por mim e pelo Sérgio Pererê.
1: Até domingo que vem, mundo! Um abraço astronômico para todos vocês e vamos zelar pelo nosso planeta!

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1: 8h57.
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10: Olá Brasil, olá! Manhã gostosa de domingão com o que é de melhor da nossa música. É o nosso Onde Quer Que Você Esteja. Eu sou o Cristiano Batista, juntamente comigo a nossa querida Débora Rajão. Débora, tudo bem? Bom dia.
11: Tudo ótimo. Bom dia para você, Cristiano Batista. Mais uma vez juntinhos aqui com Onde Quer Que Você Esteja. Eu, Débora Rajão, agradeço muito você, querido ouvinte que está aí sintonizado, você também que manda mensagem, participa. É sempre muito bom saber que você está aí sempre ligadinho com a gente no Onde Quer Que Você Esteja. E a gente lembra que esse é um programa interativo feito por você e para participar é muito simples. Mande um áudio de até um minuto para o nosso número no WhatsApp, dizendo o seu nome, de onde você fala, a música que você quer ouvir e para quem você quer dedicá-la. A nossa produção vai receber e a sua voz aparece em nosso próximo programa, não é mesmo, Cristiano?
10: Exatamente, anote o nosso telefone 319-8276-2663, 319-8276-2663. Diga o seu nome, de onde você fala e também o seu pedido musical. Bora ser feliz? Bora começar então, Débora?
11: Com certeza, Cristiano, e vamos começar atendendo aqui o pedido do Altair. Altair é nosso ouvinte lá de Contagem. Um abração para você, Altair.
12: Bom dia, Rádio Inconfidência. É o Thaís, aqui de Contagem, é o Dourado de Contagem. Eu gostaria de ouvir com o Zequete, Máscara Negra. Muito obrigado e um bom dia para todos.

0: Você conferiu Zé Kert, Máscara Negra, e este foi o pedido do Altair lá de Contagem. Alô, Altair, grande abraço a você, obrigado aí pela sua participação. Onde quer que você esteja, pela nossa Inconfidência, estamos na AM e também na FM 100,9. Vamos agora à participação do Carlos Cordeiro, lá de Paraisópolis.
1: Bom dia, família Inconfidência, aqui é Carlos Cordeiro, Paraisópolis, sul de Minas, curtindo em 49 metros. Gostaria de ouvir a música Gilberto Gil, Não Chore Mais.

0: Você acabou de ouvir Gilberto Gil, Não Chore Mais. Esse foi o pedido do ouvinte Carlos Cordeiro, de Paraisópolis. Aqui a gente agradece a participação. Uma excelente manhã de domingo para você, ótimas vibrações para você ligadinho onde quer que você esteja. E agora, chegando o recadinho da nossa ouvinte Efigênia. Ela mora no bairro Parque das Acácias, em Betim. Um abração, Efigênia.
1: Bom dia, sou Efigênia de Betim. Gostaria de ouvir a música Uísque a Gogô com Roupa Nova. Ofereço para todos os funcionários da rádio e os ouvintes. E uma ótima semana de muita paz e bênção para todos. Muito obrigada. Música.

0: Você conferiu Roupa Nova, Uísque a Gogô. Esse foi o pedido da Efigênia lá do bairro Parque das Acácias, lá em Betim. Alô, Efigênia. Um grande abraço a você. Obrigado pela sua participação. Onde quer que você esteja, pela nossa Inconfidência AM880 e também na FM 100,9. Agora um pedido lá do bairro Palmeiras, da nossa querida Carminha. Vamos ouvir.
1: Olá, amigos da Rádio Inconfidência, brasileiríssima, a melhor rádio do Brasil. Bom dia para todos. Hoje eu vou pedir a música O Homem, de Roberto Carlos, mas cantado com a voz de Elba Ramalho. Muito linda, linda mesmo. Eu ofereço para todos os ouvintes da rádio. Aqui no bairro Palmeiras, a rádio é muito bem ouvida. Obrigada, bom dia a todos.

0: Elba Ramalho, homem. Esse foi o pedido da Carminha, do bairro Palmeiras, a quem a gente agradece a mensagem. Uma ótima manhã de domingo para você. É sempre muito bom ter você ligadinho onde quer que você esteja. Agora, chegando o recadinho do José Geraldo, que é nosso ouvinte lá do bairro Minas Caixa, aqui em BH.
1: Bom dia, Débora. Bom dia, Cristiano. Bom dia também para todos os ouvintes da Rádio Confidência. Tenham um excelente domingo e um ótimo início de semana. Sou José Geraldo, moro no bairro Minas Caixa e gostaria muito de ouvir na voz de Nelson Gonçalves essa música que eu gosto muito, se chama Revolta. Fiquem com Deus, um abração para todos.

0: Nelson Gonçalves, Revolta. E esse foi o pedido do José Geraldo, lá do Minas Caixa. Alô, José Geraldo, tudo de bom? Um grande abraço, obrigado aí pela sua participação. Sempre qualidade, música boa, todo momento, onde quer que você esteja, pela nossa Inconfidência. Agora com um pedido que vem lá de Santa Luzia, do nosso querido Clóvis Nascimento.
1: Bom dia, bom domingo para os locutores da Inconfidência. Estou aqui em Santa Luzia, ligadinho vocês. Se puder tocar sentado à beira do caminho. Fiquei lá muito tempo até arranjar a minha amada. Aí, casei, fiquei 48 anos e ela morreu. E eu fiquei sozinho. Mas tá bom, tá tudo certinho. Deus abençoe todo mundo aí.

0: Erasmo Carlos, sentado à beira do caminho. Esse foi o pedido do Clóvis Nascimento, de Santa Luzia. Um abração, Clóvis. E agora vamos para um breve intervalo e voltamos já já.
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3: Olá, o Cinema em Minas está no ar. Ouro Preto volta a ser a capital do cinema brasileiro entre os dias 25 e 30 de junho. A histórica cidade mineira recebe a 21ª Cineop, Mostra de Cinema de Ouro Preto, um dos mais importantes eventos dedicados à preservação, à história e à educação audiovisual no país. Com entrada gratuita, a programação reúne exibições de filmes, pré-estreias, oficinas, debates e atrações artísticas, atraindo o público e profissionais de diversas regiões do Brasil. As atividades acontecem em formato híbrido, com sessões presenciais em espaços emblemáticos da cidade, como a Praça Tiradentes e o Centro de Artes e Convenções da UFOP, além da programação online. A 21ª Cineop acontece de 25 a 30 de junho. Confira a programação completa no site cineop.com.br. Cibele Bustamante para o Cinema em Minas, produção Cibele Bustamante, edição Hernani Andrade, diretoria de audiovisual e produtos digitais.
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0: Estamos de volta com Onde Quer Que Você Esteja, o programa interativo feito por você. Para participar é só mandar um áudio já até um minutinho para o nosso número no WhatsApp, 31982762663. Você vai dizer o seu nome, de onde fala, a música que quer ouvir e para quem você quer dedicá-la. Estamos aguardando, hein, a sua participação. Faça como José Geraldo, lá do bairro Serra.
4: Olá, bom dia, Débora. Tudo bem com você? Ô, Cristiano, bom dia. Abra seus braços para os meus abraços. Falar nisso, um abraço para vocês e saudade dele, Parreiras. É o Zé Geraldo da Serra. Eu vou pedir o grupo Raízes, melodia chama-se Desendoado. Muito obrigado, viu? Um ótimo final de semana para vocês, para nós.

0: Morada do Norte.
1: Você conferiu o Grupo Raízes Desentoado. Este foi o pedido do José Geraldo, no bairro Serra. Alô, Zé Geraldo, um grande abraço a você. Sempre com você pela nossa Inconfidência. Vamos juntos com o que há de melhor da nossa música. É o nosso Onde Quer Que Você Esteja. Anote aí o nosso telefone: 319-8276-2663. 319-8276-2663. Diga o seu nome, de onde você fala, e também o seu pedido musical. Agora a participação que vem lá de Sorocaba, do Brasil.
2: Alô, amigos, de onde quer que você esteja, que é o Brasil de Sorocaba, eu quero ouvir hoje com Vanusa, Paralelas. Eu ofereço para minha esposa Terezinha, para os amigos e ouvintes, para o casal de apresentadores aí, e esperando ser atendido. Só posso dizer para vocês muito obrigado e tenham uma feliz semana. Aquele abraço.

0: Você acabou de ouvir Vanusa, Paralelas. Esse foi o pedido do ouvinte Brasil de Sorocaba. Abração, Brasil. Uma linda manhã de domingo pra você. Que bom que você está aí ligadinho com a gente no onde quer que você esteja. Agora, mais uma mensagem da Ângela, lá de Contagem.
1: Bom dia a todos. Sou Ângela de Contagem. Por favor, Fafá de Belém, Coração Chamado. Obrigada.

0: Você conferiu Fafá de Belém, Coração Chonado, e este foi o pedido da Ângela de Contagem. Alô, Ângela, tudo de bom para você, obrigado aí pela sua participação, pela sua audiência. Onde quer que você esteja, nesta manhã gostosa de domingão. Bom dia, bom dia, bom dia. Agora a participação da Regina aqui de BH.
1: Bom dia, meu nome é Regina, moro no Fernão Dias, BH. Quero pedir a música Marcelo Morena. Quero dedicar ao meu esposo Fernando. Te amo, Fernando. Bom beijo para vocês aí, viu? Na rádio.

0: Você acabou de ouvir Marcelo Costa Morena. Esse foi o pedido da ouvinte Regina, aqui de Belo Horizonte, a quem a gente agradece a participação. Você está ligado no Onde Quer Que Você Esteja? Para participar é muito fácil, é só mandar a sua mensagem até um minutinho aqui para o nosso número 31982762663. Estamos aguardando a sua mensagem para a sua voz aparecer em nosso próximo programa, ok? É isso, e agora faça como o Antônio lá do Acaiaco. Abração, Antônio!
1: Alô, ouvintes da Rádio Confidência maravilhosa. Ei, Débora, Cristiano, tudo bem com vocês aí? Aqui é o Antônio, sou morador do bairro Acaiaco, em Belo Horizonte. E hoje eu quero pedir a música Canção da América, de Milton Nascimento, na voz de Elis Regina, né? Milton Nascimento e Fernando Brant, né? Na voz de Elis Regina. E essa música eu dedico a um amigo meu e uma amiga que estão aniversariando essa semana. É o Leandro e a Natália. Essa música vai para os dois aí. No mais, aquele abraço a todos. Fui!

0: Você conferiu Elis Regina, Canção da América. E esse foi o pedido do Antônio, lá do Acaiaca. Alô, Antônio, bom dia, bom domingo, ótimo início de semana para você. Onde quer que você esteja, agora com a participação que vem lá de Contagem, da nossa querida Daniela.
1: Bom dia, meu nome é Daniela, falo aqui do bairro Cabral, em Contagem, e eu queria ouvir Monte Castelo, do Legião Urbana.

0: Você ouviu Legião Urbana, Monte Castelo, pedido da Daniela de Contagem. Obrigada, Daniela, pela sua participação.
1: Final do nosso Onde Quer Que Você Esteja deste domingão. Anote o nosso telefone, o nosso WhatsApp, 319-8276-2663, 319-8276-2663. Diga o seu nome, de onde você fala e também o seu pedido musical. Durante a semana, o nosso produtor Gabriel Basílio receberá o seu recadinho, a sua mensagem. Débora, semana que vem tem mais, né?
0: É isso, Cristiano. Valeu, tudo de bom pra você. Obrigada a você, querido ouvinte, que ficou ligado, que participou. Até domingo que vem, hein? Um beijo grande. A gente lembra que os trabalhos técnicos são do Aguinaldo Silva, a produção do Gabriel Basílio. Valeu, beijão. Tchau.
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4: Olá, bom dia. Moradores de 4 comunidades de Belo Horizonte recebem atendimentos gratuitos por meio da Praça de Serviços, uma iniciativa do projeto Governo Presente da administração estadual. A ação oferece diversos serviços públicos em um único local, facilitando o acesso da população a orientações, documentos e outros atendimentos. Hoje, os serviços são disponíveis na Pedreira Prado Lopes e na Cabana do Pai Tomás até a 1 da tarde. No próximo fim de semana, a iniciativa chega ao Morro das Pedras, no sábado, dia 27, e à Vila Semig, no domingo, dia 28, entre 9 da manhã e 1 da tarde. Uma aposta de Nova Iguaçu, no Rio de Janeiro, acertou sozinha as 6 dezenas da Mega Sena sorteadas neste sábado e faturou mais de R$39 milhões. Em Minas Gerais, 7 apostas acertaram a quina e cada uma vai receber pouco mais de R$30 mil. Os bilhetes premiados aqui no estado foram registrados em Belo Horizonte, Betim, Lagoa Santa, Muzambinho, Paracatu, Pimenta e Teófilo Otoni. Os números sorteados foram 16, 19, 22, 24, 46 e 58. A Colômbia realiza hoje o segundo turno das eleições presidenciais. Os eleitores escolhem entre o senador Iván Cepeda, aliado do atual presidente Gustavo Petro, e o advogado Abelardo de Lais Priela, que defende uma política mais rígida de combate ao crime. A disputa ocorre em meio à forte polarização política e ao aumento da violência no país, que incluem ataques, atentados e ações de grupos armados ao longo da campanha.
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6: 10:01. 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
10: Domingo, dia 21 de junho de 2026. Bom dia! Bom ter você conosco. Está no ar o programa que te faz viajar pela vida e pela obra de artistas que são ícones da nossa MPB. Eu sou Regina Pala, a produção é de Gabriel Basílio, sob supervisão de Júnior de Castro. Seleção musical, Maria Lúcia Carneiro. Trabalhos técnicos, Rodrigo Carlos e Nilda Mendes. Hoje vamos homenagear o cantor e compositor Chico Buarque. Ao longo do programa, você vai relembrar várias curiosidades sobre esse artista muito importante para a música do nosso país. Fique conosco. Para começar, tem Futuros Amantes.

0: Chico Buarque no Coletânea de hoje. Você ouviu Chão de Esmeraldas, música do Chico Buarque e Hermínio Belo de Carvalho, antes Almanaque, da obra do próprio Chico, também do Chico Buarque e Holanda. E abrindo o programa dele, Futuros Amantes.
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0: Durante a ditadura militar, Chico Buarque encontrou uma forma criativa de driblar a censura. Ele criou o compositor fictício Julinho da Adelaide, que ganhou até biografia, fotografia e entrevistas para parecer uma pessoa real. Foi com esse pseudônimo que ele lançou músicas como Jorge Maravilha e Acorda Amor. Apaixonado por futebol e torcedor declarado do Fluminense, Chico Buarque também levou esse amor para além dos gramados. Durante o período em que esteve exilado na Itália, criou um jogo de futebol de tabuleiro chamado Ludopédio. Anos depois, o jogo foi lançado no Brasil com o nome de Scratch. Ouça agora com Chico Buarque, João e Maria.

0: Homenagem a Chico Buarque no Coletânea de hoje. Você ouviu Corrente, canção dele. Antes, Brejo da Cruz, também do Chico Buarque. Todo o Sentimento, parceria do Chico Buarque e de Cristóvão Bastos e João e Maria. Música do Chico Buarque e Sivuca. Voltamos já, não saia daí.
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4: A coreógrafa mineira Carol Salete estreia neste fim de semana o espetáculo Caos e Poesia, terceiro trabalho do projeto Casulo em Cena, realizado pelo Casulo Espaço e Tempo de Dança.
5: Olá, aqui quem fala é Carol Salete. Eu sou coreógrafa e diretora do Casulo Espaço e Tempo de Dança, que é um estúdio de dança que acolhe mulheres maduras. Estou aqui para convidar os ouvintes para irem assistir ao nosso espetáculo que se chama Caos e Poesia.
6: É o terceiro ato de uma trilogia sobre espetáculos de dança que respondem questões existenciais de mulheres maduras.
5: Eu quero saber das alunas qual é a importância da arte nas nossas vidas. Mas aí eu perguntei, na vida de quem? Da nossa sociedade. Está um espetáculo belíssimo. Nele você vai ver muita dança, claro, canto, percussão, pessoas do teatro fazendo interpretação. Tem 190 mulheres maduras no palco que assistem esse espetáculo sendo feito. Tem uma troca de energia muito linda com a plateia. Tenho certeza que se você fizer parte dela, você vai se emocionar. Aguardo vocês. Um beijo e até lá.
4: Obrigado, Carol. Caos e Poesia fica em cartaz dias 20 e 21 de junho no Teatro SESI Minas em 4 sessões. Sábado, às 6 da tarde e às 8h30 da noite e domingo, às 4h30 da tarde e às 7 da noite. A apresentação conta com a participação especial da cantora e compositora Celinha Braga com canções ao vivo. Os ingressos custam a partir de R$ 80.

0: e estão à venda na plataforma Simpla. Eu sou o Pedro Henrique Vieira e essa foi mais uma edição do Plug. Nos trabalhos técnicos, Washington Bittencourt.
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2: Chico Buarque nasceu no dia 19 de junho de 1944. Ao longo da carreira, construiu uma obra impressionante. São cerca de 80 discos lançados, além de peças de teatro, romances premiados e trilhas sonoras para o cinema e a televisão. Mesmo após décadas de trajetória artística, Chico Buarque continua conquistando novas gerações. Atualmente, reúne quase 2,5 milhões de ouvintes mensais no Spotify. Ouça agora com Chico Buarque, trocando em miúdos.
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Chico Buarque no Coletânea deste domingo. Você ouviu Tanto Amar. Antes, Olhos nos Olhos. As Vitrines, ambas as composições da obra de Chico Buarque. E ainda Trocando em Miúdos, de Francis Raime e Chico Buarque. O talento do cantor e compositor Chico Buarque vai muito além da música. A produção literária alcançou reconhecimento internacional. Em 2019, ele recebeu o prêmio Camões, a mais importante honraria da literatura em língua portuguesa, um reconhecimento ao conjunto de sua obra. Salve e parabéns a Chico Buarque, aniversariante da semana. Ouça agora com Chico Buarque para todos.

0: Chico Buarque no Coletânea de hoje. Você ouviu Meu Guri, antes o Velho Francisco e Para Todos, canções da obra do Chico Buarque. E assim a gente encerra o Coletânea de hoje. Você ouviu muita música e, claro, curiosidades sobre Chico Buarque. Obrigada a você, ouvinte da Brasileiríssima, que nos acompanhou durante essa viagem. Domingo que vem a gente volta a partir das 10 da manhã. Eu sou Regina Pala, a produção foi de Gabriel Basílio, sob supervisão de Júnior de Castro. Seleção musical, Maria Lúcia Carneiro. Trabalhos técnicos, Nilda Mendes e Rodrigo Carlos. Grande abraço, aproveite seu domingo. Até mais.
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10: Olá, bom dia, bom dia. Que bom ter a sua companhia nesta manhã gostosa de domingão. A partir de agora, aguenta coração. Eu sou o Cristiano Batista, lembrando que estamos em rede pela AM880 e também na FM 100,9. Bora ser feliz? Bora ser feliz? É o nosso Aguenta Coração que está apenas começando. E começando muito bem com Amado Batista.

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0: Você conferiu Zé Ramalho, Era Domingo, de Reginaldo Rossi. Gina Lobrista, Eu Estou Apaixonada por Você, de Roberto e Erasmo Carlos. Sônia Leite, Comigo Não, de Sônia Leite. Ailton Montarroios, Evidências, de José Augusto e Paulo Sérgio Vale. Amado Batista, de Reginaldo Sodré, Meu Ex-Amor.
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0: É qualidade, é emoção, é música boa a todo momento. É a nossa Inconfidência AM880 e também FM 100,9 no nosso Aguenta Coração, trazendo Romero Bicalho.

0: Aí pra você, Aguinaldo Timóteo, Lábios de Mel de Valdir Rocha. Amelinha, foi Deus quem fez você, de Luiz Amálio. Biafra, seu nome de pisca e Biafra. Romero Bicalho, dele, Retina.
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3: Hoje a dica é para aquelas pessoas que gostam de cozinhar ou querem aprender receitas rápidas e práticas usando o celular. O aplicativo Tudo Gostoso reúne milhares de receitas em português, desde pratos simples do dia a dia até sobremesas, massas, salgados e receitas fitness. Dá para pesquisar por ingrediente, tempo de preparo ou tipo de comida. O app mostra o passo a passo de forma bem fácil, com fotos e comentários de outros usuários contando se a receita deu certo. O Tudo Gostoso é gratuito e está disponível para Android e iPhone. Eu sou o Pedro Henrique Vieira e essa foi mais uma edição do App do Bom. Nos trabalhos técnicos, Celso Júnior.
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4: É qualidade, é emoção, é música boa a todo momento. Manhã gostosa, é domingão, é o nosso Aguenta Coração, trazendo Dalton.

0: Bárbara Eugênia, foi tudo culpa do amor de Odair José e Diana. Erasmo Carlos, Minha Superstar de Roberto e Erasmo Carlos. Dalto dele e Biafra, Leão Ferido.
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0: Aguenta Coração pela nossa Inconfidência, na AM880 e também na FM 100,9, agora com a presença de Lindomar Castilho.

0: aí, Reginaldo Rossi, Mon Amour, Meu Bem, Ma Femme, de Cleide, Roberto Carlos, Splish Splash, José Augusto, Sábado, de José e Paulo Sérgio Vale, Lindomar Castilho, dele, e Caetano Leocádio, Você é Doida Demais. Final do nosso Aguenta Coração deste domingão, com seleção musical e apresentação de Cristiano Batista, com trabalhos técnicos de Hernani Andrade. Daqui a pouco tem o Samba Bate outra vez, na apresentação de Everton Gontijo. Até semana que vem, se Deus quiser. Tchau, tchau.
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2: 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O Departamento de Estradas de Rodagem de Minas Gerais prevê a liberação para a tarde deste domingo do trecho da rodovia BR-459 no bairro Jardim das Colinas, em Itajubá, no sul de Minas. A interrupção do tráfego ocorreu ontem para a finalização dos serviços em uma ponte instalada na altura do quilômetro 116. O fluxo de veículos é feito em sistema pare e siga pelo desvio em uma via próxima ao local da interdição. O Itaú venceu o pregão realizado para a gestão da folha de pagamento do funcionalismo estadual e outros serviços financeiros do governo de Minas Gerais. A instituição, que já era responsável pelo serviço desde 2021, apresentou proposta de R$ 2,18 bilhões de reais no processo conduzido pela Secretaria de Estado de Fazenda. O valor será destinado ao Tesouro Estadual como receita não tributária. Os trâmites seguintes incluem a formalização do contrato. O vice-presidente dos Estados Unidos, T.D. Vance, chegou neste domingo à Suíça para participar de uma nova rodada de negociações de paz com o Irã, em meio ao aumento das tensões no Oriente Médio. A viagem ocorre após o anúncio feito no sábado por Teerã do fechamento do Estreito de Hormuz, uma das principais rotas globais de transporte de petróleo. O governo iraniano afirmou que a medida é uma resposta às supostas violações de um acordo provisório, acusando Estados Unidos e Israel de desrespeitarem o cessar-fogo. Washington contesta a versão iraniana e afirma não haver sinais de interrupção do tráfego marítimo na região. 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
0: Boa tarde para você, bom domingo e bom samba. Estamos chegando, vamos até as 14h. O Samba Bate Outra Vez tem a programação musical de Flávio Henrique Silveira. Eu sou Everton Gontijo, Beth Carvalho e Hamilton de Holanda abrem o samba de hoje.

0: Obrigada, Milton.
1: 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Diz aí, Alcione.

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0: Zé da Guiomar na cadência do samba de Luiz Bandeira, Martinho da Vila e Chico César acender as velas. Música do Zequete, Alcione e a Velha Guarda da Mangueira, Saudosa Mangueira, de Erivelto Martins, Bete Carvalho e Hamilton de Holanda, Água de Chuva no Mar, de Carlos Caetano, Gerson Gomes e Vanderlei Monteiro.
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0: O samba, na sua mais ampla tradução, candeia.

0: Samba de Fato, Sonho e Realidade, de Mauro Duarte e Edil Pacheco. Fabinho do Terreiro, Sambatério, do Gervásio Horta. Cristina, Quantas Lágrimas, de Manasseia. Candeia, Pintura Sem Arte, de Candeia.
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8: Olá! Três das quatro equipes do futebol mineiro que se classificaram à segunda fase do Campeonato Brasileiro de Futebol Masculino da Série D estarão em campo neste domingo. Às 16h, em Catalão, Goiás, o craque recebe o Tombense. Às 17h, em Cariacica, no Espírito Santo, o Rio Branco enfrenta o Uberlândia. E no mesmo horário, em Ivinhema, Mato Grosso do Sul, medem forças Ivinhema e Democrata de Governador Valadares. Os jogos de volta estão previstos para o final da próxima semana com os times de Minas Gerais jogando em casa. Do Departamento de Esportes da Rádio Inconfidência, José Augusto Toscano.
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0: Boa tarde, bom domingo.

0: Arlindo Cruz, Se Eu For Falar de Tristeza, de Zeca Pagodinho e Beto Gago, Grupo Semente e Simone Mazer, Rei Vagabundo e Dona Carola, de Nelson Cavaquinho, José Ribeiro, Noel Silva, Nourival Bahia e Valto Feitosa, Manu Dias, Luz do Querer, de Marcelo Voguinha, Ismael Silva, Sofrer é da Vida, de Ismael Silva, Newton Bastos e Francisco Alves.
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0: Você está na 100,9, O Samba Bate Outra Vez, até às 2 horas. João Bosco. Tá lá.

0: Luciana Melo escasseia de Beto Sem Braço, Aloysio Machado e Zé do Maranhão. Adriana Araújo, Mistérios da Vida, de Hamilton Ferreira, Robertinho Junqueira e Vinícius Mineiro. MPB4, Vai Trabalhar, Vagabundo, do Chico Buarque. Xangô da Mangueira, Por Que Você Não Foi, de Babaú. João Bosco, de Frente pro Crime, de João Bosco e Aldir Blanc.
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3: Faltam 2 minutos para 1 hora.
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0: Estamos de volta, boa tarde, bom domingo, Samba Bate Outra Vez aqui pela Brasileiríssima até as 2 horas. Clementina de Jesus.

0: Ana Costa, O Que É O Que É, de Gonzaguinha, Jovelina e Jorge Aragão, O Dia Se Zangou, de Ratinho e Mauro Diniz, Silvia Gomes, Não Pagarei Com o Mal, de Mestre Jonas, Grupo Arranco de Varsóvia, Força da Imaginação, de Dona Ivone Lara e Caetano Veloso, Clementina de Jesus, Ajoelha, de Batelão e Silvio.
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0: Bom domingo pra você, essa é a brasileiríssima, o samba na sua mais ampla tradução, originais do samba.

0: Tio Samba, disseram que eu voltei americanizada, de Luiz Peixoto e Vicente Paiva. Dois do Samba, Nem Amarrado, de Rodrigo Braga e Dudu Nicásio. Tia Surica, Lama, de Mauro Duarte. Originais do Samba, Esperanças Perdidas, de Davi Moreira e Nelson Custódio.
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6: Dono de uma linguagem única na arte brasileira e reconhecido como o mestre do modernismo em Minas, o pintor Lorenzato ganha uma grande exposição em BH.
7: 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A mostra reúne mais de 100 pinturas do artista, com temáticas diversas, mostrando todo o seu universo

0: Sambaiana, Lá Vem Aquele Boy, de Sambaiana, Elza Soares, Canoa Furada, de Giza Nogueira, Vinícius Mineiro, Rubão Caiçara, Samba, Meu Samba. A música deles, Noite Ilustrada, Errei, Erramos, de Ataúfo Alves.
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0: Aproveite a sua tarde de domingo, essa é a Brasileiríssima e o Samba Bate Outra Vez com Walter Alfaiate.

0: Adonirã Barbosa, as mariposas de Adonirã Barbosa. Dona Elisa, rufar os tambores de Dona Elisa. Rodrigo Maranhão, fora da cadência de Rodrigo Maranhão. Simone, é festa de Ivan Lins e Paulo César Pinheiro. Walter Alfaiate, sacode Carola de Hélio Nascimento e Alfredo Marques. Chegamos ao final do samba. Obrigado pela sintonia. Continue na Brasileiríssima ouvindo o melhor da MPB. Ótima tarde para você.
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2: Repórter Inconfidência. Boa tarde. Belo Horizonte recebe hoje o terceiro encontro estadual das afromineridades com programação gratuita. O evento é promovido pelo governo estadual e reúne ações de valorização e preservação dos patrimônios culturais afromineiros. A programação inclui, nesta tarde, o cortejo dos terreiros com saída do IEFA em direção ao Palácio da Liberdade. Um acidente foi registrado na mina Casa de Pedra, em Congonhas, na região central de Minas Gerais, por volta das 6h30 da manhã deste domingo. Segundo informações iniciais, um caminhão-pipa de grande porte, com capacidade para cerca de 50 mil litros de água, teria perdido os freios e atingido uma caminhonete. Com o impacto, o caminhão acabou subindo sobre o veículo. O motorista da caminhonete ficou preso às ferragens. Equipes do Corpo de Bombeiros foram acionadas, mas o óbito foi constatado no local. Repórter Inconfidência. Redação e apresentação, Gustavo Abreu.
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Olá, uma ótima tarde. A partir de agora você ouviu 100,9 minutos de música, programa que toca mais músicas e menos intervalos comerciais. A partir de agora, eu, Valesca Faust, te acompanho até às 16h. Programação Wilson De Lucas, trabalhos técnicos de Washington Bittencourt e Agnaldo Silva. E vamos abrir o nosso programa de hoje com Pato Fu, Perdendo Dentes.

0: Acabamos de ouvir Marisa Monte, O Que Me Importa, música do Ribamar e Curi. Frejá, Na Rua, Na Chuva, Na Fazenda, de Hildon. Lulu Santos, O Descobridor dos Sete Mares, música do Gilson e Miguel de Oliveira. Vamos para o intervalo. Daqui a pouquinho eu estou de volta com 100,9 minutos de música.
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4: Estamos de volta com 100,9 minutos de música aqui na Rede Inconfidência de Rádio, AM 880, FM 100,9. Obrigada pela sua audiência. Vanessa da Mata, Não Me Deixe Só.

0: Beto Guedes, Paisagem da Janela, de Fernando Brant e Lô Borges. Os Paralamas do Sucesso, Você. Música do Tim Maia. Jota Quest, Caleidoscópio, de Herbert Viana. Temos agora um intervalo. Já já eu tô de volta com música.
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0: 2h56.
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0: Obrigada pela sua audiência. Você está ligado aqui na Rede Inconfidência de Rádio, ouvindo o programa 100,9 Minutos de Música. Seguimos juntos até as 4 da tarde. Agora tem Rita Lee.

0: A Cor do Som Dentro da Minha Cabeça, de Jerônimo Duarte e Lula Queiroz. Antes a gente ouviu o grupo Tribalistas com Carnavalha, de Arnaldo Antunes, Carlinhos Brown e Marisa Monte. Loborges, dele, do Márcio Borges e Beto Guedes, Equatorial. Temos mais um rápido intervalo e já já tem mais música para você. Fica aí. 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
4: Olá! Três partidas na tarde e noite deste domingo dão sequência à segunda rodada da Copa do Mundo de Futebol Masculino, que está sendo disputada no Canadá, nos Estados Unidos e no México. 16h, pelo Grupo G, em Los Angeles, Estados Unidos, medem forças Bélgica e Irã. Às 19h, em Miami, também nos Estados Unidos, mas pelo Grupo H, se enfrentam Uruguai e Cabo Verde. E às 22h, em Vancouver, no Canadá, jogam Nova Zelândia e Egito. A rodada de número 2 da Copa do Mundo segue nesta segunda-feira, com os confrontos das chaves I e J, respectivamente. Do Departamento de Esportes da Rádio Inconfidência, José Augusto Toscano.
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0: Agora vamos continuar aqui o nosso programa até às 16h. Quem canta agora é Gilberto Gil com Palco.

0: Fafá de Belém, Sereia, de Nelson Mota e Lulu Santos, Jorge Versilo, que nem Maré, Tunai cantou Frisson, dele do Sérgio Natureza. Programa 100,9 Minutos de Música fica por aqui. Eu sou Valesca Falsi e agradeço a sua audiência. A seleção musical que você ouviu é do Wilson De Lucas, trabalhos técnicos de Agnaldo Silva e Washington Bittencourt. Vamos juntos então, continuamos ligados aí na Rede Inconfidência de rádio. Eu volto logo mais trazendo para você o programa Memória Nacional. Te encontro então à meia-noite.
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0: Repórter em Confidência. A Polícia Rodoviária Federal recuperou um Ford Ka Sedan com registro de roubo na BR-262, em Bom Despacho. A abordagem ocorreu após o veículo ser flagrado em uma ultrapassagem proibida na noite de sábado. O condutor, de 30 anos, não possuía CNH nem documentos do carro e apresentou informações contraditórias sobre a compra do automóvel. Na fiscalização, foram identificadas adulterações e confirmado registro de furto em Belo Horizonte em outubro do ano passado. O homem foi detido e encaminhado à Delegacia de Polícia Civil de Bom Despacho. O veículo foi levado para um pátio credenciado. Termina amanhã o prazo para pagamento da taxa de inscrição do Enem, Exame Nacional do Ensino Médio. O valor é de R$ 85,00 e a guia de recolhimento da União deve ser gerada na página do participante no portal do INEP. Os candidatos não isentos precisam utilizar a conta gov.br para emitir a guia. O pagamento pode ser feito em bancos, casas lotéricas ou aplicativos bancários. Repórter em Confidência, redação e apresentação, Gustavo Abreu.
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2: 4 horas.
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7: Ótimo domingo, excelente tarde para você que está aqui comigo na rede Inconfidência de rádio. Eu sou Júnior de Castro, você seja muito mais que bem-vindo, muito mais que bem-vinda. Radiola começando e você fica comigo até às 6 da noite. Abrindo o programa, Medieval 2, Cazuza.

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0: Kátia Flávia, a Godiva do Irajá, música do Fausto Fawcett, você acabou de ouvir aqui no nosso Radiola. Antes teve Claudio Zolli, Azul da Cor do Mar, do Tim Maia, a primeira com Cazuza, Medieval 2, parceria do Cazuza e do Meanda.
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0: Chegando ela, Jane Duboc, Bessamé.

0: Você acabou de ouvir Gonzaguinha Feliz. Fagner cantou Guerreiro Menino, do Gonzaguinha. Placa Luminosa Fica Comigo, do Arnaldo Sacomani e do Thomas Hot. A primeira foi com Jane do Bock, Bessame. Essa é uma composição do Flávio Venturini e do Murilo Antunes.
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5: O novo livro da escritora e professora universitária de Belo Horizonte, Camila Nicásio, já tem data de lançamento.
6: Olá, ouvintes da Rádio Inconfidência. Eu sou a Camila Nicásio, sou escritora e professora universitária. Em 2024, eu lancei o meu primeiro romance. É tudo inventado, mas não é mentira. Agora, eu lanço o meu segundo, continuação do primeiro, e ele se chama Nas Dobras da História. É um livro que fala sobre livros e sobre as portas muito abertas que os livros deixam para nós. Portas abertas para a gente conversar com sentimentos como a solidão, o amor, o medo da morte, a confusão entre a realidade e a ficção. Convido vocês para conhecer o meu trabalho. Um abraço.
5: Obrigado, Camila. O evento de lançamento do romance Nas Dobras da História é no dia 27 de junho, no Espaço Comum Luiz Estrela, das 10 da manhã à 1 da tarde. A entrada é gratuita. Para mais informações, acesse o perfil da Camila Nicásio no Instagram. Eu sou o Pedro Henrique Vieira e essa foi mais uma edição do Plug. Nos trabalhos técnicos, Washington Bittencourt.
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0: Excelente tarde para você, Adriana Calcanhoto, naquela estação.

0: Barão Vermelho, Política Voz, música do Jorge Salomão e do Frejá. A gente ouviu também Roupa Nova, Voo Livre, essa música composta pelo Luiz Guedes e pelo Thomas Roth. Hit Cantou a Vida tem dessas coisas, do hit do Bernardo Vilhena. A primeira com Adriana Calcanhoto naquela Estação, música do João Donato, do Caetano Veloso e do Ronaldo Bastos.
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0: Balada do Louco, Ney Matogrosso na Inconfidência.

0: Erasmo Carlos, mesmo que seja eu. Essa é uma música composta pelo Erasmo e pelo rei Roberto Carlos. Os irmãos Cleiton e Cledir, Maria Fumaça. A gente ouviu também Boca Livre, Panis et Circense. Música do Caetano e do Gil. E Ney Matogrosso, Balada do Louco, do Arnaldo Batista, do Sérgio Dias e da Rita Lee.
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0: 5 e 3.
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0: Excelente tarde para você, segundo tempo do Radiola, começando muito bem. Caetano Veloso, Alegria, Alegria.

0: Os Paralamas do Sucesso fui eu, do Ebert Viana. Antes você ouviu Vinícius Cantuária, Esse Som Eu Quero, Roberto Carlos, Todos Estão Surdos, música do Roberto e do Erasmo, e a primeira com Caetano Veloso, Alegria, Alegria.
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0: Mais sucesso chegando aqui no nosso Radiola, Clube da Esquina 2.

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2: Na rede Inconfidência, você fica com Marina Lima.

0: Marina no ar, você ouviu Guilherme Arantes, essa música é dele e do Nelson Motta. Chico Buarque cantou Futuros Amantes, a gente ouviu também João Bosco, Desenho de Giz, do João e do Abel Ferreira da Silva, e Marina Lima, Virgem, parceria da Marina com o irmão Antônio Cícero.
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0: Na última sequência desta tarde, chegando ela, Zizi Posse.

0: Na Brasileiríssima e no Gigante do Ar, Djavan, Miragem, Lobão Chorando no Campo, do Lobão e do Bernardo Vilhena, e Zizi Posse, Mania, música composta pelo Celso Fonseca e pelo Ronaldo Bastos. E o Radiola deste domingo fica por aqui. Eu agradeço muito você sintonizado o fim de semana todo aqui junto comigo. É uma alegria ter o seu carinho. Eu sou Júnior de Castro, nos trabalhos técnicos Hernani Andrade, e a programação musical é do Wilson De Luca. Agora você segue aqui na programação da Rede Inconfidência e a gente se encontra amanhã a partir das 7 da noite no Radar. Tá certo? Tá combinado? Então tá bom, um beijo enorme pra você e um excelente fim de domingo.
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3: 6:01.
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7: Oi, oi, um ótimo fim de tarde e início de noite para você nesse domingão, dia 21 de junho. Começa agora o Esquinas de Minas, uma hora só de música mineira. Seja muito bem-vinda, muito bem-vindo. Eu sou Flávia Moreira, a programação musical é do Flávio Henrique Silveira, trabalhos técnicos do Homero Ribeiro. E entre um bloco e outro, dicas culturais para animar seu fim de semana, para você se programar aí durante a semana. Então fique ligadinho, você aí que está na estrada, está no carro, está no trabalho, está voltando aí, pegando estrada. Muito obrigada pela sua companhia desde já. Valeu aí por estar sintonizado na Rádio Inconfidência. E quem abre muito bem nosso programa de hoje é Lô Borges.

0: Vilar, Durango Kid, do Toninho Horta e Fernando Brant. Antes, Beto Guedes, Feira Moderna, do Beto Guedes, Fernando Brant e Lô Borges. E abrimos com o próprio Lô, Pousada, música dele e Márcio Borges. E agora dicas aí pra logo mais. Hoje tem show da Isabela Moraes, com o espetáculo De Coisas Que Aprendi com Elis. Direção musical do Thiago Delegado, revisitando clássicos como a música Como Nossos Pais, Águas de Março, O Bêbado e Equilibrista. Daqui a pouquinho, hoje, às 7 horas da noite, no Minas Tênis Clube. Ingressos entre R$ 51 e R$ 140. Tem também, daqui a pouco, Os Arqueólogos, espetáculo da Companhia 2 em 1, com parte do texto premiado do Vinícius Calderone. Na Sala Juvenal Dias, dica de teatro aí para hoje, daqui a pouquinho, às 7 horas da noite. Ingresso entre R$ 30 e R$ 60.
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0: Boa noite, bom domingão, dia 21 de junho. Quem chega é Afonsinho e Alexia Bontempo.

0: Maurício Tizumba e Sérgio Pererê, dois grandes nomes da nossa música mineira, Terra de Montanha, do Maurício Tizumba. Nath Rodrigues, Janaína, música dela. Regina Souza, Blue Moon, versão aí da Rita Lee. E abrimos com Afonsinho e Alexia Bom Tempo, 'Cause I Love You, música do Afonsinho. E agora dicas aí pra você se programar de alguns festivais que vem por aí pra turma que curte rock. Tem o Prime Rock Brasil BH, com Paralamas do Sucesso, Jota Quest, Blitz, Dado Vila Lobos, Samuel Rosa e muito mais na sexta edição do Prime Rock Brasil. Vai ser lá na Esplanada do Mineirão, no dia 25 de julho, sábado. Ingressos à venda no Blue Ticket. Mais detalhes no primerockbrasil.br. Tem também dia 25 de julho, nessa mesma data, Zé Ramalho em Belo Horizonte, dentro do Festival de Inverno de Nova Lima. O show vai ser lá na Praça Quatro Elementos, no bairro Jardim Canadá, em Nova Lima, show do Zé Ramalho dentro do Festival de Inverno. Falando em festival, vai rolar o Sensacional esse ano, em agosto, lá no Parque Ecológico da Pampulha, com grandes nomes da nossa música. Sábado, dia 8 de agosto, tem Marina Sena, Djonga e FBC, Pablo Vittar, Gabi Amarantos, Gilsons, Os Garotim, Mundo Livre S.A., Lamparina, A Outra Banda da Lua, tudo isso junto com a Festa da Luz, que está chegando também a Belo Horizonte. Na próxima semana, próxima quinta-feira, começa a Festa da Luz ali no Hipercentro, no Baixo Centro de BH, com várias esculturas, várias projeções, programação musical também, atividades culturais e diversas linguagens. Então fique atento aí à programação da Festa da Luz, que acontece na próxima quinta-feira, quinta, sexta, sábado e domingo, ali no Centro de BH. Voltando ao Sensacional, porque a Festa da Luz integra o Sensacional também, por isso que eu lembrei. No domingo vai ter Gilberto Gil e Baiana System. É isso mesmo, geralmente o Sensacional fazia uma abertura, né, na sexta-feira, mas esse ano o show vai ser no domingo, com Gilberto Gil e Baiana System. Que delícia esse encontro, hein? No Parque Ecológico da Pampulha, ingressos no último lote, só pesquisar aí pro Festival Sensacional. Hora de intervalo e a gente já volta, é rapidinho. 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
0: Boa noite, bom domingão nessa edição aí do Esquinas de Minas, desse dia 21 de junho, chegando com Pereira da Viola e Titani.

0: Varna, Acaju, música dela. Luiz Gá, Iema Maiá, música do Luiz Gabriel Lopes. Yaya Drummond, Morena Faceira, da Yaya Drummond e Leopoldina. E abrimos com Pereira da Viola e Titane, pro Cutundá, música do Bilora. E tá chegando também a Cineop, mostra de cinema de Ouro Preto. Acontece de 25 a 30 de junho, na próxima semana aí. Tem programação gratuita com muito cinema. Tem transmissão do Jogo do Brasil na Praça Tiradentes. E a temática da Cineop é a preservação do nosso cinema, do cinema brasileiro. Mesas de debates, palestras, lançamento de livros. Essa é a 21ª edição da Cineop, Mostra de Cinema de Ouro Preto, com programação toda gratuita. Mais detalhes aí no site cineop.com.br ou nas redes sociais da Universo Produção. E uma ótima notícia que a gente teve essa semana foi sobre o Gui Ventura. Ele é lá de Santa Luzia, cantor, compositor, instrumentista e agora ator também, porque ele foi escolhido entre mais de 800 candidatos para viver Gilberto Gil no musical Gil, Andar com Fé. Esse luziense aí brilhando, parabéns Gui Ventura, que a gente toca aqui também bastante na Brasileiríssima, no Esquinas de Minas. Eu fiquei tão emocionada com essa notícia e tomara que esse musical chegue em breve para BH, vai estrear em São Paulo, no Rio, com direção do Miguel Falabella. E quem quiser acompanhar os bastidores, é só seguir o Gui Ventura nas redes sociais, @GuiVenturaOficial.
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0: Boa noite, bom domingão. Último bloco do Esquinas de Minas. Quem chega é a banda Lúdica Música.

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0: Cafuné e Chamego, do Pretinho da Serrinha, Rogê e Gabriel Moura. De Souza e Thiago Delegado, Samba do Buraco, música novíssima deles, do De Souza. E abrimos com lúdica música, Carnavalha, da Marisa Monte, Carlinhos Brown e Arnaldo Antunes, encerrando muito bem nossa Esquina de Minas deste domingão, dia 21 de junho. Muito obrigada pela sua companhia e sintonia. Eu sou Flávia Moreira, a programação musical é do Flávio Henrique Silveira, trabalhos técnicos do Homero Ribeiro. Continue sintonizado aqui na Rádio Inconfidência, fique agora com o programa Horário Nobre. Uma ótima noite de domingo, boa semana, com muita saúde, muita energia positiva, muita música boa e notícias boas, alto astral aí. Um beijo grande, tchau, tchau.
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8: Olá, está no ar Horário Nobre, programa que toca as trilhas sonoras das telenovelas brasileiras. Uma produção da Rádio Confidência de Belo Horizonte, Minas Gerais, emissora que integra a Rede Nacional de Comunicação Pública. Eu sou Débora Rajão e agradeço a sua audiência. A produção é de Simone Pio e os trabalhos técnicos de Washington Bittencourt. No programa de hoje, início do inverno, vamos relembrar novelas que se passam em regiões frias do Brasil. Começamos com a novela A Vida da Gente, que se passa principalmente no estado do Rio Grande do Sul, com a maior parte da história ambientada em Porto Alegre. A trama gira em torno de um triângulo amoroso entre as irmãs Ana e Manuela e Rodrigo, que se desenvolve após um trágico acidente que deixa Ana em coma profundo. Agora a gente ouve as músicas da trilha sonora da novela A Vida da Gente. Começamos com Maria Gadu.

0: Ouvimos Cássia Eller, de Nando Reis, As Coisas Tão Mais Lindas. Antes tivemos Izzy Posse com Explode Coração, de Gonzaguinha. Também ouvimos Paralamas do Sucesso, de Ebert Viana e Paulo Sérgio Valle, Aonde Quer Que Eu Vá. E a abertura do programa foi com Maria Gadu, que fez de Caetano Veloso Oração ao Tempo.
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0: Você está ligado no Horário Nobre, que hoje destaca novelas brasileiras que se passam em regiões frias do país. Neste bloco, vamos falar de A Casa das Sete Mulheres, série exibida pela TV Globo em 2003, com 51 capítulos. A série é baseada no romance histórico de Letícia Wierkowski, ambientado no Rio Grande do Sul durante a Revolução Farroupilha, de 1835 a 1845. A história é focada na perspectiva das mulheres da família do líder Bento Gonçalves, que se refugiam em uma estância para aguardar o retorno dos homens. Agora a gente ouve as músicas que fazem parte da trilha sonora de A Casa das Sete Mulheres. Começamos com Marcos Viana.

0: Ouvimos Flávio Venturini interpretando Prenda Minha, composição de Barbosa Lessa. Antes, Jorge Versilo cantou Fênix, de autoria dele e do Flávio Venturini. A abertura do bloco foi Com Vida, Amores e Guerras, com Marcos Viana. A composição é dele e faz parte da minissérie A Casa das Sete Mulheres. E agora vamos para um breve intervalo e voltamos já já.
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0: Estamos de volta com o Horário Nobre. Eu, Débora Rajão, agradeço você ligadinho comigo. Muito obrigada pela sua companhia. O Horário Nobre de hoje destaca novelas ambientadas em regiões frias do Brasil. A novela, Além do Tempo, se passa em Campo Belo, uma cidade fictícia localizada na Serra Gaúcha, região caracterizada por plantações de uva, vinhedos e colonização italiana. Agora a gente ouve as músicas da trilha sonora de Além do Tempo. Começamos recordando Rita Lee.

0: Ouvimos Almir Sater, que fez de autoria dele e Renato Teixeira, Tocando em Frente. Antes, Caetano Veloso cantou, de autoria dele, Você é Linda. A abertura do bloco foi com Rita Lee, que fez de autoria dela e Roberto de Carvalho, Nem Luxo, Nem Lixo.
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0: Neste último bloco do Horário Nobre, em que relembramos novelas ambientadas em regiões frias do Brasil, vamos falar de Começar de Novo, novela produzida e exibida pela Rede Globo em 2004. A trama acontece na fictícia cidade de Vila de Santa Fé e teve cenas rodadas na região da Serra da Mantiqueira, nos arredores de Campos do Jordão, em São Paulo. A história acompanha o reencontro de Miguel Arcanjo e Letícia Pessoa, separados na juventude devido a uma armação, e é baseada livremente no clássico O Conde de Monte Cristo. Agora a gente ouve a trilha sonora de Começar de Novo. Iniciamos com Capital Inicial.

0: Bal, que fez de Vinícius de Moraes Tomara. Antes, Léo Jaime e Kid Abelha cantaram A Fórmula do Amor, composição de Leone e Léo Jaime. A abertura do bloco foi com Capital Inicial, que fez de Dinheiro Preto Não Olhe Para Trás. E assim termina mais o Horário Nobre, que hoje trouxe as trilhas sonoras das novelas A Vida da Gente, A Casa das Sete Mulheres, Além do Tempo e Começar de Novo. O programa é uma realização da Rádio Confidência de Belo Horizonte e faz parte da Rede Nacional de Comunicação Pública, com transmissão pela Rádio MEC, Rádio Nacional AM/FM e Ondas Curtas no Rio de Janeiro, São Paulo, Maranhão, Pernambuco, Amazonas, Distrito Federal e Belo Horizonte. Eu sou Débora Rajão, agradeço a sua audiência. A produção foi de Simone Pio e os trabalhos técnicos de Washington Bittencourt. Um grande abraço para você e até a próxima. Tchau!
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4: Olá, boa noite para você. Obrigado desde já pela companhia. A partir de agora está no ar o Clube do Jazz. O programa é uma realização da Rádio Confidência de Belo Horizonte e faz parte da Rede Nacional de Comunicação Pública, com transmissão pela Rádio MEC, Rádio Nacional AM, FM e Ondas Curtas, no Rio de Janeiro, São Paulo, Maranhão, Pernambuco, Amazonas, Distrito Federal e Belo Horizonte. Você também pode ouvir o nosso programa de qualquer lugar do mundo pela internet. Eu sou Márcio Roney, te acompanho na próxima hora. O roteiro é de Júlia Heine, sob supervisão de Flávio Henrique Silveira. A programação musical é dos dois e os trabalhos técnicos de Carlos Ferreira. O programa de hoje é dedicado ao instrumentista e compositor Nico Assunção, um dos nomes mais importantes do baixo na história da música brasileira. Nico nasceu em São Paulo em 1954 e começou a tocar baixo ainda na adolescência. Em pouco tempo, se destacou como um músico virtuoso de grande versatilidade, transitando entre o jazz, a música brasileira e a fusão instrumental. Na década de 1970, já radicado no Rio de Janeiro, Nico era presença marcante na cena musical carioca, acompanhando grandes nomes da MPB e do jazz brasileiro. Nessa época, tocou ao lado de artistas como Milton Nascimento, Gilberto Gil, João Bosco e Wayne Shorter, além de participar de projetos fundamentais para a consolidação da música instrumental no Brasil. Sua atuação foi decisiva para colocar o baixo elétrico em evidência. Entre seus trabalhos mais relevantes está o álbum Nico Assunção, de 1981, seu primeiro disco solo. Uma obra rica, marcada pela ousadia, pelo virtuosismo e pela contribuição fundamental ao jazz e à música popular do Brasil. Ainda naquela década, fez parte do grupo High Life, que gravou um disco em 1985 e contava entre seus integrantes com Luiz Avelar nos teclados e Ricardo Silveira na guitarra. Bom, agora a gente vai ouvir um pouco do trabalho do Nico Assunção, começando por Manguaça, faixa que abre o disco solo lançado em 1981.

0: Ouvimos o grupo High Life com Nico Assunção comandando o baixo e as músicas General e Cor de Rosa, ambas composições do próprio Nico. Antes o baixista interpretou Vento Sul, Viking e Manguaça. Essas faixas foram compostas pelo próprio Nico Assunção e estão presentes em seu primeiro disco solo lançado em 1981.
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4: A 11ª edição da Modernos Eternos BH ocupa pela primeira vez a histórica Escola Estadual Pedro II, no centro de Belo Horizonte. Até 12 de julho, a mostra transforma o edifício centenário em uma grande plataforma de arquitetura, design, arte, cultura e patrimônio. Com 40 ambientes assinados por 45 profissionais, a edição de 2026 reforça o diálogo entre o eterno e o contemporâneo, reunindo peças vintage, design atual, obras de arte e soluções inovadoras, em projetos que valorizam a memória e a ressignificação dos espaços históricos. A programação inclui ainda experiências gastronômicas assinadas por chefes mineiros, agenda cultural e a tradicional Ação Street, que leva intervenções artísticas e urbanas para diferentes pontos da cidade. A Escola Estadual Pedro II fica na Avenida Professor Alfredo Balena, 523, no centro. Para mais informações, acesse o site oficial do evento, modernoseternosbh.com ou o Instagram, modernoseternosbh. Eu sou o Pedro Henrique Vieira e essa foi mais uma edição do Plug. Nos trabalhos técnicos, Washington Bittencourt.
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0: Estamos de volta com o Clube do Jazz. Obrigado a você pela companhia. Seguimos celebrando a trajetória de Nico Assunção, um músico que revolucionou o baixo na música brasileira. No cenário do jazz internacional, Nico dividiu palco e participou de trabalhos de artistas como Flora Purim, Ayrton Moreira, Billy Cobham, Ronnie Foster, Michael Legrand, Joy Henderson e Pat Metheny, entre outros. Além disso, gravou com nomes icônicos da nossa música, como Egberto Gismonti, João Donato e Toninho Horta, tornando-se um elo entre diferentes gerações de músicos. O último disco do baixista foi Three. Gravado entre abril e junho de 2000, o trabalho foi fruto de uma parceria com o trio que ele mantinha com o baterista Lincoln Shabe e o violonista Nelson Faria. Mesmo após a sua partida precoce em 2001, aos 46 anos devido a um câncer, Nico Assunção permanece como referência obrigatória para contrabaixistas e músicos de todo o Brasil. Bom, vamos ouvir mais um pouco do legado de Nico Assunção. A gente começa com Samambaia, uma faixa do disco que ele dividiu com o violonista e guitarrista Marco Pereira em 2001.

0: Ouvimos Nico Assunção, Nelson Farinha e Lincoln Shabe com Sacopan, música do Nico com Nelson Faria. Ainda Pacatatu Cotianão, composição do Nico Assunção. Essas faixas fazem parte do disco 3, lançado por Nico, Nelson Faria e Lincoln Shabe em 2001. Antes tivemos Nico Assunção e Marco Pereira com Louro, de Egberto Gismonte, e Curumim e Samambaia, de César Camargo Mariano. Essas faixas estão presentes no disco lançado por Nico e Marco em 1991. Bom, assim a gente encerra mais uma edição do Clube do Jazz, que hoje celebrou a obra e a importância de Nico Assunção, um dos grandes baixistas da história da música popular brasileira. O Clube do Jazz é uma realização da Rádio Inconfidência de Belo Horizonte e faz parte da Rede Nacional de Comunicação Pública, com transmissão pela Rádio MEC, Rádio Nacional AM, FM e Ondas Curtas, no Rio de Janeiro, São Paulo, Maranhão, Pernambuco, Amazonas, Distrito Federal e Belo Horizonte. Eu sou Márcio Roney e volto na próxima semana com mais uma edição do Clube do Jazz. O roteiro é de Júlia Heine, sob supervisão de Flávio Henrique Silveira. A programação musical é deles e os trabalhos técnicos de Carlos Ferreira. Um abraço para você e até a próxima.
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